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0: Muito bem, gente, estamos de volta aqui no programa mais romântico do rádio brasileiro, programa Free Love. Até às 22 horas comigo, José Filho, sempre te proporcionando momentos de muita paixão pelas ondas da 87,9, Ubaitaba FM. Nesta noite maravilhosa, com certeza lindas canções para você ouvir e curtir aqui no programa mais romântico do rádio brasileiro, programa Free Love. Manda um forte abraço a todos vocês ouvindo a nossa programação, onde quer que você esteja, com rádio ligado, volume escancarado e com certeza ouvindo a melhor programação do seu rádio. Programa Free Love, o programa mais romântico do rádio brasileiro. Músicas do passado de presente para você. Obrigado mesmo pelo carinho da audiência. Eu sou José Filho e fico com vocês até às 22 horas no programa mais romântico do rádio brasileiro, programa Free Love.
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0: Ok, ok, gente, muito bem. Estamos de volta com o programa Free Love até às 22 horas para você. Lindas canções, músicas do passado, de presente para você, e músicas da atualidade que tocam fundo, lá no fundo do seu coração. De volta com lindas canções e mandar um forte abraço a todos vocês ouvindo a nossa programação, onde quer que você esteja. Uma boa noite para você aí no Armandão, para você no Zitão, pessoal maravilhoso também, sempre ouvindo a nossa programação aí na Gutenberg de Araújo. A você aqui no Alto da Beleza, aqui no Alto da Bela Vista, obrigado também pelo carinho da audiência. Para você aí no bairro Liberdade, o pessoal da Ruinha, Ruinha de Baixo, Ruinha de Cima, a Ruinha do Meio também, tá bom, gente? A todos vocês ouvindo aí a nossa programação, obrigado pelo carinho da audiência. Para você também, internauta, acompanhando aí a nossa programação, através do nosso site, através aí do nosso aplicativo, aonde você estiver, muito obrigado mesmo pelo carinho da audiência. Até às 22 horas, o programa mais romântico do rádio brasileiro, programa Free Love, comigo José Filho, sempre te proporcionando momentos de muita paixão, através de lindas canções, aqui no programa mais romântico do rádio brasileiro, programa Free Love. Chegando agora para você uma belíssima canção no programa Free Love.
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0: Muito bem, estamos de volta aqui com o programa Free Love, aqui na 87,9 Ubaitaba FM, a rádio da comunidade. E até às 22 horas você ouve lindas canções no programa mais romântico do rádio brasileiro, programa Free Love. Manda um abraço ao pessoal maravilhoso ouvindo a nossa programação lá em Aurelino Leal. Pessoal maravilhoso aí de Aurelino Leal, aquele abraço para vocês, obrigado mesmo pelo carinho da audiência. Para você também, Faisqueira, o pessoal maravilhoso de Faisqueira, ouvindo sempre a nossa programação, que coisa boa, né, gente? Para você também no Maria Olímpia, Novo Olímpia, pessoal também aí no bairro da Conceição, aquele abraço a todos vocês ouvindo a nossa programação. É o programa Free Love, até às 22 horas, comigo José Filho, sempre tocando fundo, lá no fundo do seu coração, com lindas canções, no programa mais romântico do rádio brasileiro, programa Free Love. E a gente vai com essa belíssima canção para você agora no programa Free Love, especialmente para você ouvindo a nossa programação, onde quer que você esteja, sintonizados na 87,9 Ubaitaba FM, aqui no programa Free Love.
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0: Jorge Maurílio. Olha, que honra, negros. Obrigado.
1: Obrigado.
0: Obrigada, gente.
2: Muito obrigado, gente. Valeu.
0: Obrigada, irmão. Meninos.
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1: Doutor Weber Holanda, moça flor, quem souber canta comigo, viu? 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

barzinho tem essas coisas, né? Você pode errar e tal. Importante é a emoção de vocês estarem cantando com a gente. Estarem dividindo com a gente essa mesma emoção, né?

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0: Adrian.
1: Viva Las Vegas.
2: Por favor.
0: Ah, pô, que sacanagem. A gente ia tocar uma opção de músicas. A gente ia tocar uma do Elvis. Eu ia até tocar uma do Menudo.
2: O quê?
0: Vocês não, vocês acham que é piada? É? Aquela ali tá falando, não, não toca. Só que não tá no programa, né? Dura um pouquinho. Tá, então eu posso tocar uma do Menudo, só pra vocês.
3: Gostaram? Aí, ó, eu tô numa suíte legal, sabe? Tem sala, som, tudo. Uma cama assim, eu acho que é do tamanho desse palco. Tô sozinho, é. Hoje à noite, sabe? Assoviar não vale, tem que ir lá, mostrar serviço lá.
0: Não, não vou cantar do Menudo não, eu fico com vergonha. Pode? Bem, não tá gravando, eu pedi um intervalo, né? Então já é assim, é tão bonito. É cafona, entendeu? Mas é bonito. É assim.

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1: Edson Hudson.
2: Edson Hudson.
1: Segura, amigos.
3: Pronto. Fala, Edson.
4: Já teve amor de ping-pong na sua vida?
3: Eu já me contarei a história pra você.
4: Esse amor de ping-pong.

0: aconteceu a mesma história comigo.
1: Ah, você tá brincando.
0: Eu não acredito. Que mulher maravilhosa.
2: Tão a gente, bicho.

0: gostou já muito do Big Fang, né?
1: Ô, amigo! Obrigado, Edson Hudson!
2: Tchau, gente!
0: Parabéns! Fiquem com Deus, valeu!
2: Valeu!

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responsa, hein? Ela ligou terminando tudo entre eu e ela, e disse que encontrou outra pessoa.

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1: Paixão proibida, maestro!

0: a todos. Obrigado, Jorge Sampaio.
1: Obrigado pelo convite. Valeu,
2: obrigado,
1: São Paulo.
2: Obrigado, Paraná.
1: Tchau, meus amigos.
0: Obrigado. Vamos com Deus.
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0: Beleza, bom dia, Baitaba, bom dia, Léo, Maraúita, cara, graças a Deus, Pai Poderoso, muito obrigado, meu Pai, muito obrigado por esse dia tão lindo e tão maravilhoso, eu agradeço por mim, por a minha família, meus ouvintes, direção, locutores, a todos os comerciantes e comerciários. Estamos agora, são 6:03, ninguém viu? 6:03. Vamos ver aqui a oração daqui a pouco distante da nossa querida Raquel, né? Hoje é o dia de oração, ontem também foi, e também hoje é dia de oração. São 6:03, daqui a pouco distante.
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Bom dia, ouvintes do programa Na Fumaça do Gongo. Que Deus abençoe cada ouvinte deste programa, toda a equipe da Ubaitaba FM. Neste momento, vamos agradecer a Deus por mais uma oportunidade de estar de pé, né? Porque é o Senhor que tem nos sustentado a cada manhã. O salmista, ele vai dizer que deitamos, dormimos, acordamos, porque o Senhor tem nos sustentado. Então, vamos ser gratos ao Senhor, vamos estar orando nesta manhã, apresentando a cidade de Ubaitaba, as cidades vizinhas, nas mãos do Senhor. Oremos. Deus, neste momento, Senhor, eu quero te apresentar, Senhor, a cidade de Ubaitaba, cada morador desta cidade. Queremos te apresentar, Senhor, às autoridades, todos que neste momento estão ouvindo essa conceituada FM. Visita, Senhor, dá livramento, traz paz para esta cidade, que o Senhor esteja assim visitando cada lar. Deus sabe o que cada um necessita nesta manhã, traz a cura, a libertação. Deus, Tu és o Deus que nos sonda, é o Deus que nos conhece. E neste momento, Senhor, como o salmista diz, 127 vai dizer que tudo provém de Deus e que se o Senhor não edificar a casa, em vão trabalha os que edificam. Se o Senhor não guardar a cidade, em vão vigia a sentinela. Então, Senhor, que nesta manhã o Senhor esteja assim guardando a nossa cidade, as cidades vizinhas de Aurélio Leal. Deus, que o Senhor esteja assim, Senhor, visitando cada lar nesta manhã, Senhor. Nós te agradecemos por tudo que o Senhor já tem feito, por tudo que o Senhor irá fazer. Deus, obrigado, Senhor, por mais essa oportunidade de estar de pé, clamando, glorificando e exaltando o Teu nome, Senhor.

porque toda honra e toda glória, Pai, é para Ti, ó Pai. E eu Te apresento, Senhor, nesta manhã a vida de Neguei. Continua capacitando, dando sabedoria. Tu és o Deus que conhece ele. Visita a família dele, Senhor, a esposa, Dona Val. Se esteja assim guardando, Senhor, trazendo a cura. Deus, nesta manhã nós queremos Te agradecer, Senhor, por tudo. Em nome de Jesus. Amém. Que Deus abençoe, Neguei, a sua vida. Que o Senhor continue assim te capacitando cada dia mais e mais. Que Deus abençoe cada ouvinte nesta manhã. Em nome de Jesus. Amém. Glória a Deus.

0: Que Deus abençoe.
1: Amém, irmã. Raquel. Um abraço para a senhora, para seu filhão bonitão aí. Também para a Hudson, né? E um abraço legal aí a essa família Cauarte. E a palavra é gratidão. Deus abençoe pela oração de toda quinta-feira. Que Deus abençoe, irmã Raquel, a senhora e a todos aí da Cauarte. Obrigada. E nós que agradecemos a senhora. São 6:08, fumaça do gongo. São 6:08 e vamos aqui continuar a nossa programação, como sempre, agradecendo primeiramente a Deus, a irmã Raquel, e quarta-feira a irmã Luciana, e beleza, e assim mesmo. São 6:09.

0: pensar que viola é essa, neguei. É a viola da fumaça do gongo da Baitaba FM, menino. Ah, paz, que foi. Me peça um pão, mas não me chame de papai, viu? Me peça um pão, mas não me chame de papai. É, paz. Deixa eu dizer aqui, neguei, oi. É, mande aí um abraço para Cristina, Roberto, Tina, o nosso querido, o nosso, é, o quê? Velhinho do cachimbo.
1: Bom dia! Bom dia, Neguei!
0: Bom dia,
1: Bom
0: velho.
1: dia!
0: Bom dia, velhinho do
1: O velho
0: cachimbo.
1: cachimbo hoje vem aqui. Dá um bom dia para o Mister,
0: Obrigado.
1: que é um grande amigo do velho cachimbo. E também mandar um abraço para a Barriga, Barriga de Fasqueira da Roda Vita.
0: Barriga.
1: Baixinho, o velho Manezão. O Verroque também, né? E também mandar um abraço também para toda a galera da balsa, né? O menino que trabalha na balsa.
0: Pronto, velho cachimbo.
1: Valeu, meu irmão. Tamo junto.
0: E
1: E
0: misturado.
1: misturado.
0: Isso, velho cachimbo.
2: E tu ontem fez gol?
0: E bonito, hein? E bonito. O time tava perdendo, não, tava empate. O time azul tava empate, 0-0. E o time azul, botando bola na trave, botando a bola não sei aonde, botando bola não sei aonde. O pessoal perderam o gol, aí sobra uma bola daquela que o centroavante profissional sabe fazer, em cima do goleiro Ricardo. Ricardo dizendo: vamos ganhar hoje de goleada. E aí, velho do cachimbo, eu sei que aí o 0-0, o jogo pegado, pegado, pegado, pegado. Me sobra uma bola daquele jeitinho. Aí, do jeito que ela veio, eu só olhei para Ricardo e bati lá no cantinho, deixei Ricardo conversando sozinho lá na trave, olhando assim, o que foi que ninguém fez? Aí o locutor: essa não deu para você, Ricardo. Beleza, então, ontem a gente ganhamos bem, ganhado o time vermelho, ontem ganhamos lá da Associação de Faisqueira, que vai enfrentar, né, a Associação de Faisqueira, vírgula, de veterano, que vai enfrentar Seleção de Barra do Rocha no domingo às 9 horas da manhã, aí Faisqueira. Tá todo mundo convidado, hein? Meu amigo Tuta, um abraço aí, hein? Tuta, gente boa, bacana. Aí Tuta compra de cacau, tá lá, diz: neguei, vem aqui pra gente entrar em ação. Isso aí, meu amigo, cadê aqui? Deixa eu ver aqui, Rosália já mandou um áudio pra ela, viu? Aqui, ó, pra gente aqui, fala, Rosália. Ela mandou um bocado, hein?
3: Filho, eu sou teu pai,
0: Boa.
3: é só chamar.
0: Isso.
3: Isso é para os filhos obedecer os pais, viu? Esse louvor é lindo,
0: Muito bem.
3: viu? Filho, eu sou teu pai, é só chamar. Que louvor lindo, maravilhoso. Isso é
0: Muito
3: para os
0: bonito.
3: filhos obedecerem pai e mãe.
0: Beleza,
3: Esse
0: Rosália.
3: louvor é lindo, maravilhoso mesmo. Obrigado, Neguei. Obrigado, Deus, por todas as coisas que tem
0: Verdade.
3: feito em nossas vidas. E que
0: Isso,
3: Deus
0: Rosália.
3: abençoe nós todos hoje e sempre.
0: Boa, Rosália, isso aí.
3: E o dia de oração não só hoje, são todos os dias. Porque sem Deus nós não somos nada.
0: Verdade, oração todos os dias. Isso.
3: Bom dia, meu amigo Neguei. Hoje é dia de oração. Ofereço para todas as pessoas de Ubaitaba, Araruneal, município de Maraú, esse
0: Sim.
3: estado, cidade, círculo vizinho, viu?
0: Sim.
3: O Salmo 91 e também outra oração que aquele que habita no esconderijo do Altíssimo, à sombra do Onipotente, descansará, direi do Senhor: Ele é meu Deus, meu refúgio, minha fortaleza, e nele confiarei, e habitarei na casa do Senhor por todo sempre. Amém. Tudo posso naquele que fortalece, agindo Deus, quem impedirá ninguém, né?
0: Verdade.
3: Então, eu estou ouvindo sua programação e peço por gentileza que eu te mandei um áudio aí para você botar no ar. Eu te agradeço, viu? Muito obrigada e fique com Deus. Aqui quem está falando é Rosália. Um
0: Rosália,
3: abraço.
0: gente
3: Tchau, tchau.
0: boa. Tchau, tchau, Rosália.
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0: Beleza, minha querida Rosária. Pronto, Rosária. Seus áudios já toquei aqui. Um abraço. Você sabe que você manda. Agora, esses áudios aqui de laboratório, essas coisas assim, ela tem que ser com a direção, né? Mas você tem credibilidade. A gente tocou isso aí para você, viu? Você tem muito crédito aqui com a gente. Você é uma pessoa maravilhosa. E sobre isso aí, a gente temos que receber uma autorização da direção para poder passar. Mas como você tem um crédito muito grande comigo, eu toquei por você. Tá bom, minha linda? Ah, ok, um beijo, um abraço. Fica com Deus. Olha aqui, deixa eu ver aqui. Manda Neguei. Oi, fala.
4: Neguei, bom dia, meu amigo Neguei. É Gênio do Arrocha.
0: Diga, Gênio do Arrocha.
4: Gênio do Arrocha, bom dia para nós. Né? Um bom dia com Jesus. Que Deus abençoe você e sua família. Deus abençoe você e sua família aí.
0: Amém, meu irmão. Você também.
4: É. Todos aí, nós mandamos então aí, certo? Todo povo de Baitaba aí, Aurelino Leal, aquele abraço pra todos aí. Um abraço de Gênio do Arrocha aí pra todos. Né? Essa FM aí que todos ouvem aí, que vai longe. Né? Com o programa de Neguei aí, melhor ainda, né? O programa de Neguei aí, esse programa animado aí, esse programa aí. Esse cara aqui é moral toda aí, esse cara que tem uma honra, né? Que eu tenho a honra de dizer que é meu amigo, né?
0: Lógico, gente.
4: Meu amigo
0: lógico.
4: Neguei. Um abraço lógico. Pra você e sua família.
0: Você também, gente.
4: Né?
0: Você também.
4: Um abraço pra todo o povo. Do Armandão aí, do Zitão, né? E o Baitaba. Aurelino Leal, entendeu? De Aurelino Leal, aquele abraço pra todos vocês aí. Um abraço de Gênio do Arrocha. Valeu? Não esquecendo. E mandar um abraço pra minha amiga Naí aí da Bela Vista.
0: Naí, Naí.
4: Naí.
0: Isso.
4: E o esposo dela, Jorge.
0: Jorge
4: aí do. Que trabalha aí no. No mercado aí. Né, do. Eu esqueço o nome do mercado, mas já eu lembro que eu falo. Um abraço pra Naí, pra o esposo dela, meu amigo Jorge. Que trabalha aí. E não esquecendo, vou Neguei. Viu, meu amigo Neguei? Se você puder convidar a galera também aí, pra fazer um favor pro seu amigo Gênio da Rocha.
0: Fica à vontade, Gênio.
4: E convidar essa galera massa aí pra uma grande festa no Dia dos Pais, na Ruinha.
0: Na Ruinha, hein?
4: Na Ruinha, dia 8 de agosto. Começa às 6 horas, no Bar do Pelé.
0: Bar do Pelé, isso.
4: Com as atrações Gênio do Arrocha, Reginaldo Arrocha.
0: Reginaldo também, gente boa, Reginaldo.
4: Milo, Beat Love.
0: Boa.
4: Né? Vai ser uma grande festa. Né? Dia 8 de agosto, né? No Bar do Pelé. Né? Vocês são o nosso convidado. Você também, Neguei, é o nosso convidado. Para todos virem curtir essa grande festa e tomar aquela cerveja estupamente gelada. Tamo junto, valeu.
0: Beleza.
4: Um abraço, meu amigo Neguei.
0: Gênio do Arrocha.
4: E Eu lhe pedi mais um favor, neguinho, mais um favor. Você puder tocar aquela música que eu enviei pra você aí, pra minha amiga Nair e pra Jorge, o esposo dela. Você tocar aí no finalzinho do programa aí, valeu? Finalzinho do programa aí, finalzinho do programa, se você puder tocar essa música que eu mandei pra você aí, na voz aí de Gênio da Rocha, valeu? Na voz aí do Gênio da Rocha, se você puder fazer esse favor pra seu amigo, toca essa música aí, né? Essa música aí na voz de Gênio da Rocha aí pra Nair. Essa música é pra Nair e Jorjão aí, valeu? Pra Nair e Jorge. Pra Nair e Jorge, esse casal aí. Abençoado aí, valeu? Vamos junto, neguei. Aquele abraço, bom dia. Aquele abraço, bom trabalho. Aquele Gênio. Abraço, meu irmão.
0: Gênio da Rocha, um abraço pra você também, Gênio. Que Deus te proteja poderosamente.
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1: Beleza, ô Gene, essa aqui tá no trecho aqui, mas é um pedacinho só. Ou você quer que eu toque ela todinha pra você? Você que sabe, né? Ela que deixa eu ver aqui, neguei, oi. Aqui tem, cadê nosso amigo Ramos? Cadê Ramos?
2: Irmão, eu já abri os portão.
1: Pronto, já tá aberto aqui, Ramos, já tá aberto, tá tudo aberto pra você entrar toda, viu? Já tá aberto, cadê Gene? Gene, é aqui, deixa eu ver aqui, Gene, onde estava Gene aqui, rapaz? Ei, aqui, bora. Gene, mande um oi pra mim, pra mim saber qual é a música que você quer que eu toque. Eu tô com só um pedacinho aí, essa daí. Vem um, é, o velho cachimbo.
3: E o velho tá sabendo. O velho tá sabendo. E que não tem mais goleiro aí na Bahia pra pegar sua bola, mas não, viu? Você tá demais. É Chapecó, é Léo, é Sino, é Ricardo. Não tem mais goleiro aí na Bahia, não? Pra aguentar você fazer tanto gol, nem negou. Você é barril.
1: Beleza, velho cachimba, é, rapaz. Ontem. E ele, e Ricardo, e todos. Hoje eu vou dar de goleada. Quieto tava, quieto ficou. A arte bancada disse, mas o time vermelho não tem ataque. E tava eu e o nosso secretário de finanças no ataque. Ele falou, vamos lá. E ele jogando muito bem, né? Jogando muito bem o secretário de finanças da associação. E aí, só bola lá, meu irmão. Vou lhe dizer, viu? O que bolo perdeu de gol. O que o time azul perdeu de gol. E isso aí, a história do futebol é o ditado certo. Quem não faz, toma. Eu digo, poxa, hoje eu vou. Não vou sair na foto hoje, não. Aí o que acontece? Vai lá, vai cá, vai lá, vai cá. Eu também fiquei na minha. Meu amigo, me sobrou uma bola no miolo. Veio no cachimbo, no miolo. Aí eu olhei para Ricardo estava cá, abriu as asas. Eu digo, não vai não. Aí dei de esquerda, dei um tapinha de esquerda, lá no cantinho, beijando a trave ali, beijando a trave. Ricardo ficou parado e olhou para mim. O que foi que você fez comigo, neguei? Ele disse, vai buscar no fundo da rede. 6:29.

0: Beleza, mandando aquele abração legal para vocês da sintonia da 87.9. Vamos aqui mandando aqui um abraço para essa galera bonita, beleza. Aí, cadê
1: Oi,
0: aqui?
1: meu amigo Neguei, bom dia para.
0: Pronto, vamos chamar nossa amiga Néa, lá do Quirino Higiene, né? 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
0: 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Oi, quem é aqui? Aí.
2: Oi, Neguei, bom dia.
0: Bom dia, dona Magnória.
2: Gostaria de mandar um alô aí para minha mãe, no Alta Bela Vista, Demária, Virlene, minha irmã, Maria de Renilton, Barra da Conceição, Jaqueline, na Nova Olímpia, Vânia, na Casa Popular, a mãe de Arley, e toda a galera que está ouvindo a FM Ubaitaba. Tenha um excelente dia, que Deus nos abençoe. Toca a música aí de Roberto Carlos, Menina Pequena.
0: Pronto.
2: Feliz para todos. Que Deus nos abençoe hoje e sempre. E meu filho que está em São Paulo assistindo pela internet. Bom? Valeu, que Deus nos abençoe.
0: Valeu, dona Magnória, um abraço legal para a senhora, seus filhos, meus amigos, viu? Meus amigos aí, o filho de Silvadão aí, gente muito boa, pessoa bacana aí, ótimo, né? Fala, é Mega ou a esposa de Mega?
3: Bom dia, Neguinho. Tudo a sua noite, Neguinho.
0: Graças a Deus, né, querido?
3: Com a sua família.
0: Tá bem, meu.
3: Com vai Alice.
0: Alice, tá beleza. Manda o bolo pra vovó.
3: Ô, Neguinho, passa a música da Batista pra mim, Neguinho.
0: Sim.
3: Me dê tempo, viu?
0: Sim, meu amor, tá bom.
3: Tá bom, Neguinho. Deus te abençoe.
0: Como é que tá, Mega? Tá melhor, Mega? Mega, tá melhor, Mega?
3: Então, beijo, abraço de Alice aí que eu mandei, viu?
0: Ah, ok, obrigado. Da minha netinha, Alice. Deixa eu ver aqui, neguei. Oi. Mande um abraço aqui. Ah, sim, tá certo. Mando sim, mando sim. Aqui, cadê? Cadê o mais namorador da região? Cadê ele aqui? Cadê? Aqui. Opa. Cadê aqui? Deixa eu ver aqui. Oi. Manda um abraço aqui pra esse pessoal. Que tá curtindo Fumaça do Gongo, não esqueça de passar a música da senhora, não, não esqueço, não. De Dona Magnólia aí, ué. Gente boa, viu, Maria? Deixa eu ver aqui.
4: Minha neguinha, aí. Manda um alô pra mim aí, pra Cláudia, e o Eudilson, é na rua,
0: presidente Mec. Beleza, o Eudilson, aquele abraço pra você, pra Cláudia, todo mundo aí, viu? Um abraço aí, o Eudilson, namorador, é o namorador aí da rua João Pedro Damascena, rapaz, daí da João Pedro Damascena, meu amigo. É ele aí, tá vendo aí? O Eude, viu o Eude? Beleza, o Eude.
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0: Bom, aí quem tá falando é um dos melhores goleiros da Bahia. Aí que tá falando, é um dos melhores goleiros da Bahia. É o nosso querido Ricardo, ele, Chapecó. Esses caras pegam demais, meu. Tá entendendo? Esses caras pegam demais, viu?
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0: Beleza, beleza. Ramos já está aqui, vai bater um papinho comigo aqui. O homem que agora é técnico, sempre foi, né? O homem tem o curso há muitos anos da eletricidade, né? O homem tem um curso há muitos anos, então ele está na Coelba, trabalhando em Gandu e também faz serviço também na região. Ramos, bom dia, Ramos.
1: Bom dia, meu irmão. Como é que tá? Tudo na paz?
0: Beleza, você está mais bonito hoje.
1: Bom dia a todos.
0: Bom dia
1: a todos os ouvintes da Fumaça do Gongo, todo o povo de Arão Leal, Baitaba e região.
0: Isso aí, hoje quero mandar um abraço para quem? Hoje ao vivo?
1: Vou mandar um abraço para minha esposa, Valdeci Marques.
0: Isso, isso.
1: Para minha mãe, Maria Paiva, para todo o povo de Aurelino, Baitaba, todos que curtem a Fumaça do Gongo.
0: Isso aí, rapaz. Quantos anos você tem dessa profissão de eletricista?
1: 22 anos.
0: 22 anos, né, velho? 22 anos. E aí,
1: mas
0: é muito bom.
1: Eu não estou mais em Gandu, estou em Itabuna.
0: Ah, já está
1: em
0: Itabuna. Você já mudou de. Rapaz, você é rodado, né? É puta rodado, né?
1: Puta véia.
0: Puta véia rodado. Então, Itabuna, você está em que setor lá, no mesmo setor da eletricidade?
1: É isso. Bairro de Fátima.
0: Bairro de Fátima. Bairro de Fátima é um bairro bom. Eu conheço.
1: Mas também trabalho aqui agora em Tacaré.
0: Tacaré.
1: Camamu.
0: Camamu.
1: Ibirapitanga.
0: Ibirapitanga. Ibirapitanga? A Ibirapitanga, cidade de Genilson de Boró?
1: Justamente.
0: Isso, rapaz.
1: Alô, Genilson de Boró.
0: É, foi um dos melhores prefeitos que Ibirapitanga já teve.
1: Então, e o resto? Eu vou aqui também mandar um abraço pro nosso amigo Jotinha, polícia.
0: Suande, mande.
1: Ouvindo e curtindo também aí a Fumaça do Gongo.
0: Mande, sim.
1: Leal.
0: Ah.
1: Mandar um abraço pro nosso amigo Celidalvo.
0: Celidalvo, gente boa.
1: Celidalvo.
0: Meu eterno secretário de obras.
1: Justamente.
0: Viu? Secretário de obras retado, viu?
1: Um abraço também aí mais uma vez pra minha esposa que tá ouvindo.
0: Qual a mensagem?
1: Ouvindo a Fumaça do Gongo.
0: Então.
1: Um abraço, meu amor, te amo.
0: Aí. Viu aí, dona Val? Seu esposo te ama aí, viu? O nome dela é Val também, né?
1: Isso aí.
0: Deixa eu ver aqui a nossa amiga lá do bairro do Esquenta Padeiro. Minha amiga Rosa, fala Rosa.
2: Bom dia, amiguinho. Como tá a sua noite? Passou bem? Tá bom, tá legal, a família tá bem, né? Ó, o Ceguinho tá dizendo que você passa aqui, não fala com ele. Aqui, o vizinho aqui, já dizendo que você passa aqui, não fala com ele.
0: Menino, quem é ele?
2: Dá lembrança a rua do Escorrega,
0: é.
2: A rua da Saudade, a Cora da Florinda, Sônia, Damiana. E eu também, também.
0: Graças a
2: minha
0: Deus.
2: Música, viu?
0: Sim. Quem é, Rosa? Oh, meu Deus, eu passo e não falo com ele. Oh, meu mãe. Quem é? Diga a ele que quando eu passar, pra ele sinalizar aí pra mim, viu? Tava, porque quando você passa com o carro de São Ramos, você não pode parar, porque o pessoal fala, ou o cara tá fazendo carro de som ou o carro tá parado, né? Quando você sabe fazer visita, tudo bem, mas quando você tá com o carro de som, você tem que fazer a propaganda do pessoal, porque se você parar para conversar, alguém vai dizer que ninguém tá fazendo a propaganda, não tá não, tá ali parado conversando, o cara não tá parado. Então, eu não paro, geralmente eu não paro com o carro de som mesmo, porque eu tô trabalhando, né? Tô trabalhando, é. Não posso confundir um carro de som e ali eu paro para conversar, daqui a poucos instantes, o que acontece? O cara vai ali e diz, ah, neguei, você não tá fazendo a propaganda, você tá... É, tira o seu dia, um dia de domingo, para poder você conversar. E o cliente tem direito de cobrar, né? Isso aí. Fala, Mega.
3: Bom dia, Neguei. Bom dia, Neguei. Passou a noite, Neguei. Acordei na estante. Desarame de olhadinho. Passou música boa para nós aí. É, bota aquele hino que você bota pra mulher. É um hino muito bonito. E dá um bom dia aí pra todos aí.
0: Amém. Reginaldo do Arrocha.
3: Lembrar.
0: Outro. Reginaldo do Arrocha, bom dia.
4: Ô, Neguei, boa noite, Neguei. Como é que tá, meu irmão? Assim, Neguei, você fazer um favor pra mim anunciar essa festa aí. Tem a festa dia 2, que é domingo. É domingo agora. Lá na feira, no bar de Sandro, vai ter o torneio de sinuque. E o de baixo é aqui no bar de Pelé, dia 8, no bar de Pelé. Gênio do Arrocha, Beat Love e Reginaldo do Arrocha. Aqui no bar de Pelé, na Ruinha.
0: Reginaldo do Arrocha, Gênio do Arrocha, botando pocano. Dia do Valeu. Mande aí, meu filho, mande o que vocês quiserem mandar. Vou ali e volto já, viu? Volto já.

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2: Beleza, beleza. 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

0: tudo bem? Muito bom dia, excelente manhã para você. Estamos começando mais uma edição do nosso Café com Notícias aqui na Ubaitaba FM 87,9, a rádio da comunidade. Como de costume, a gente começa sempre agradecendo, né? Dando graças a Deus por mais um dia de vida, pela oportunidade que Ele nos dá de estar aqui trabalhando em busca do pão de cada dia. Agradecer pela sua existência aí do outro lado, com o rádio ligado, a razão pela qual estamos aqui todos os dias, tá bom? Então, por tudo dai graças, e hoje não é diferente. Hoje eu começo olhando para o céu, porque é de lá que vem o meu socorro, é de lá que vem a minha força, é de lá que vem a minha proteção, é do céu que vem a razão para estar aqui. É de lá que vem o meu refúgio. Então, começo o dia olhando para o céu, de onde vem a minha força, de onde vem a minha proteção, agradecendo a Deus por tudo de bom que Ele tem feito em minha vida, pela força que Ele tem me dado para vencer todos os desafios. Eu gostaria que você também aprendesse, exercitasse, né? Tivesse o hábito de agradecer, porque, como eu digo sempre, o ingrato, ele não prospera. O ingrato não cresce, por isso tenha o hábito de agradecer. Seja grato, agradeça a Deus, agradeça a sua família, agradeça aos amigos, agradeça aos seus vizinhos, porque a gente termina sempre de uma forma ou de outras, ajudando uns aos outros, se colocando, né, à disposição de uns aos outros. Então, por isso, meu amigo, por isso, minha amiga, aprenda a agradecer. Aprenda a dizer muito obrigado, aprenda a dizer eu agradeço por você ter feito isso ou você ter feito aquilo, eu reconheço que você me ajudou, né? E dizer de coração, porque muitas vezes as pessoas que a gente mais ajuda, as pessoas que a gente mais estende a mão, as pessoas que a gente mais se coloca à disposição, são aquelas as mais ingratas. Mas tenha certeza, não faça nada esperando que o outro vá reconhecer. Apenas faça. Se coloque à disposição. Nunca espere que o outro vá reconhecer a ajuda que você deu, o apoio que você deu, né? A mão que você estendeu. E não faça nada esperando ter algum tipo de retorno, algum tipo de troca. Faça porque é sua obrigação fazer. Afinal, é isso que Deus espera de cada um de nós, que a gente se coloque sempre a serviço, à disposição, ajudando, acolhendo, abraçando aqueles que precisam. Se aqueles que tiveram a sua ajuda, se aqueles que tiveram o seu apoio não souberam ser grato, aí não é um problema seu, é um problema do ingrato. E não esqueça, você ingrato, o ingrato não cresce, o ingrato não prospera. Portanto, na manhã de hoje, da mesma forma que eu aconselho você a se colocar à disposição do outro, a ajudar o outro, a auxiliar o outro, a ser fermento, a ser sal, a ser luz na vida das pessoas, eu digo a você que não tem ainda a grandeza de reconhecer quando é ajudado. Seja grato, agradeça, agradeça a Deus, agradeça a todo aquele que de alguma forma se colocou à disposição sua, porque agradecendo, Deus fica contente, e ajudando também, Deus fica contente. Que a gente seja grato e que a gente possa ser agradecido, tá bom? Agora são 7 horas e 15 minutos no horário de Brasília.
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0: Começar falando de esportes. Bahia e Vitória jogaram ontem. O Vitória enfrentou o Palmeiras e foi goleado por 4-0. Reclamou da arbitragem. Rapaz, foi fácil não. Já o Bahia perdeu um titular, mas não perdeu o jogo. Empatou com o Fluminense lá no Rio de Janeiro, tá bom? O goleiro Ronaldo foi o melhor jogador em campo. E agora o Bahia enfrenta o Vasco, tá bom? Próxima partida do Bahia. A gente vai falar de esporte daqui a pouquinho no nosso quadro Esporte News. Olha, minha gente, repercutiu bastante o caso de um homem preso por tentativa de feminicídio após 9 anos de violência contra a sua ex. O homem foi preso aqui na cidade de Ubaitaba e é notícia nos principais sites da Bahia. Homem é preso por tentativa de feminicídio após 9 anos de violência contra a ex. A prisão se deu aqui no município de Ubaitaba. O homem é digital influencer, tem não sei quantos milhões de seguidores. Eu já falei aqui que eu tenho minhas ressalvas com esse negócio de digital influencer. Eu já falei aqui, todo mundo já ouviu eu falar, que eu gostaria de saber o que é que leva você ficar seguindo alguém que só te influencia para o que não presta. Para que serve esse negócio de digital influência? Me diga aí! Um homem ficou preso ilegalmente por quase 500 dias por falha em alvará. A Anvisa aprovou 5 novas canetas emagrecedoras para o tratamento de diabetes tipo 2. A previsão do tempo, a participação do repórter J. Mello, tem Cito direto do Hiper Bom Smart, meu amigo Nen direto do Supermercado Santana, tem o quadro Esporte News, trazendo as notícias do esporte. Já falei que o Bahia empatou com o Fluminense. O Vitória perdeu por 4-0 para o Palmeiras. Tudo isso a partir de agora, no nosso Café com Notícias. Bom dia!

0: Alô, repórter no ar.
1: Tudo bem? 7:19 agora. Jota Mello tá na linha? Alô, Jota, bom dia.
2: Ubaitaba, quinta-feira, 30 de julho. Jota Mello volta direto da redação com as informações para o programa jornalístico Café com Notícia com Ivanildo Conceição. 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A Prefeitura de Ubatã, por meio da Secretaria Municipal de Saúde, realizou ontem, quarta-feira, dia 29, mais uma etapa da campanha de vacinação antirrábica animal, com atendimento na sede do município e também na zona rural. Na cidade, a vacinação aconteceu em horário especial, a partir das 18h30 na Praça Rui Barbosa, oferecendo mais comodidade para os tutores que não conseguem levar seus animais durante o dia. A ação é destinada a cães e gatos e tem como objetivo prevenir a raiva, doença grave que pode ser transmitida aos seres humanos. Já na zona rural, as equipes de vacinação seguem um cronograma de atendimento sempre a partir das 8h30. Ainda ontem, dia 29, a imunização foi realizada nas localidades do Córrego do Calculo e também Guanabara. E hoje, dia 30, a equipe atenderá a comunidade de Uruçu e na sexta-feira, dia 31, será a vez de Ribeirão dos Veados. A vacinação antirrábica é gratuita e representa uma das principais medidas de prevenção contra a raiva. A Prefeitura de Ubatã destaca que cuidar da saúde dos animais é um ato de responsabilidade e compromisso com a saúde pública. Na tarde desta quarta-feira, ontem, dia 29, o Colégio Otacílio Manuel Gomes de Ubaitaba foi palco de mais uma gincana estudantil. O evento teve início às 14 horas e se estendeu até por volta das 17, com muitas apresentações. Todo o corpo de diretoria da escola esteve envolvido em mais esse acontecimento, o qual trouxe muitas diversões para os participantes. Pessoas que passavam pelas proximidades da escola ficavam curiosas quanto ao que estava acontecendo. A nossa equipe começou com uma das alunas que também participou e essa contou que realmente foi uma tarde de bastante atrações e com brincadeiras e provas divertidas. Hospital São Vicente de Paulo de Ubaitaba, por aí a equipe médica já foi trocada desde agora às 7h. A equipe médica já está aposta e já está esperando ali os pacientes. No Hospital de Aurelio Leal, que é o hospital geral, por ali também. Toda a equipe médica, técnicos, enfermeiros, auxiliares, todos já trabalham em prol da saúde da comunidade. SAMU de Ubaitaba com Débora e sua equipe já pelo 192, aí pronto para ser contactado. A SAMU de Aurelino Leal, 192 também, durante 24 horas aí trabalhando em prol da comunidade. A Balsa Venete hoje está com Daniel e Nego, ela vai até às 14 horas. Balsa Santa Luzia com Vinícius, Guga, Edmilson e João, até às 22 horas, das 6 da manhã até às 22. Serviços de táxis e serviços de mototáxis já estão também todos aí prontos à disposição da comunidade. Canoeiros fazem seus corres por sobre das contas. Terminal rodoviário, esse terminal está liberado. Os ônibus chegam e saem, estaduais e interestaduais, sempre trazendo e levando seus passageiros. Policiais militares rondando as duas cidades, sempre a serviço da companhia número 61 de Ubaitaba e sempre tentando apaziguar aí essas cidades. E eu vou ficando por aqui, Ivanildo, ficando por aqui já se acontecer fato novo, eu volto. Se não acontecer, eu deixo aí um bom dia para você e um bom dia também para todos os nossos ouvintes.

0: tudo bem? Agora são 7 horas e 24 minutos no horário de Brasília. São 7 horas e 24 minutos. Você teve a reportagem aí do J. Mello trazendo pra gente as informações desta manhã de quinta-feira, dia 30 de julho. Abraço para toda a turminha que está acompanhando a gente nesta manhã de quinta-feira, tá bom? É, tá chegando aí a viagem para o Bom Jesus da Lapa, né? Aí, rapaz, coisa boa, né? Tem gente já arrumando as malas, fazendo as compras, né? Essa Romaria do Bom Jesus, que acontece todos os anos aqui na Bahia, e é um momento de fé, devoção para muita gente. Quero pedir as bênçãos do Bom Jesus a todos aqueles que estão nos preparativos aí para pegar a estrada a partir do dia 1º em direção ao Santuário do Bom Jesus da Lapa. Meu amigo Rock, lá no bairro São Cosme, meu amigo Rodésio, alô Atanael, bom dia para você. Abraço para Litinha, lá na Ruinha, toda a sua família, né? Aos amigos queridos que vão ao Santuário do Bom Jesus da Lapa. Alô Litinha, boa viagem, viu, minha velha? Que Deus abençoe. Finalmente, esse ano a gente não vai ter aí a presença da nossa querida e saudosa amiga Dona Zenaide, né? Que infelizmente nos deixou recentemente. Mas eu tenho certeza que todos e todas vai estar com ela no coração. E ela, certamente, onde estiver, vai estar olhando por todos aí na Romaria do Bom Jesus da Lapa. Alô, Rock, no bairro São Cosme. Bom dia para você, meu irmão. Alô, Damiana, no bairro ACM. Alô, Dona Celina, ouvintes de todos os dias. Muito bom dia a todos vocês, viu? 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
0: Tudo bem, vamos à previsão do tempo para hoje, quinta-feira, dia 30 de julho, aqui na cidade de Ubaitaba. Olha, a previsão do tempo é de um dia de sol com muitas nuvens durante o dia e períodos de céu nublado também, tá bom? À noite, nós vamos ter muitas nuvens. Não há possibilidade de chuva para o dia de hoje e temos mínima de 19 graus e a máxima pode chegar até aos 27 graus, tá bom? Tá aí, portanto, a previsão do tempo para esta quinta-feira, dia 30 de julho do ano de 2026. A previsão é de um dia de sol com muitas nuvens durante o dia e períodos de céu nublado. À noite, muitas nuvens, mas não tem possibilidade de chuva. A mínima é 19 e a máxima deve chegar aos 27 graus.
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0: Tudo bem, Andréia, também acompanhando a gente lá na José de Ávila. Alô, Andréia e toda a sua família, seu esposo, seus filhos. Alô, Andréia, na rua José de Ávila. O bar da Andréia, né? Todo final de semana bombando. Cerveja gelada. Alô, Andréia, bom dia pra você, querida. Forte abraço a todos aí na rua José de Ávila. Vamos seguindo com o nosso Café com Notícias aqui na Ubaitaba FM 87,9, a rádio da comunidade. 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
0: Olha, minha gente, um homem foi preso por tentativa de feminicídio após 9 anos de violência contra a ex aqui na Bahia. Ó, tá até no Bahia Notícias, viu? O Baitaba tá na mídia. Ei, o Baitaba. É isso mesmo. É isso mesmo, é isso mesmo. Olha, um homem de 35 anos foi preso ontem, quarta-feira, dia 29, aqui em Ubaitaba, no sul da Bahia, durante o cumprimento de um mandado de prisão. prisão preventiva por tentativa de feminicídio e lesão corporal no contexto de violência doméstica. A vítima, de 29 anos, é ex-companheira do investigado. De acordo com a Polícia Civil, as investigações apontam que a mulher sofreu cerca de 9 anos de agressões, e eram agressões físicas, psicológicas e patrimoniais. Entre os episódios registrados estão socos, sufocamento, esganadura, queimadura, ameaças de morte, além de atendimento médico decorrente das violências. Com base nas provas reunidas, a justiça decretou a prisão preventiva do suspeito e concedeu medidas protetivas de urgência. Entre elas estão o afastamento do agressor da residência e o retorno da vítima e do filho do ex-casal, uma criança com transtorno do espectro autista, ao imóvel. Ainda conforme a polícia, o homem possui antecedentes criminais no estado de São Paulo, onde foi condenado por roubo majorado com uso de arma de fogo. Após ser capturado, ele foi encaminhado para a unidade policial e vai permanecer à disposição da justiça. É, meu amigo, às vezes as pessoas estão próximas da gente e a gente não sabe do que está passando. Porque imagina você que alguém foi vítima de violência doméstica, financeira, psicológica, física, durante 9 anos. Tinha vizinho? Onde era que acontecia essas violências? Ninguém via? Porque a pessoa que está sendo vítima da violência, muitas vezes, tem receio por conta de tudo que envolve, né? Se fizer a denúncia, o que vai acontecer depois? Para onde eu vou? Né? E ele vai fazer o que comigo? E quando ele sair da cadeia? E será que ele vai preso? E se ele não for preso? É muita pergunta, né? Quando as pessoas são vítimas de violência, antes de tomar a decisão, né, de denunciar, de registrar uma queixa, muitas perguntas se passam pela cabeça da pessoa. Mas tem um entorno social ali, né? Um vizinho, um amigo, um compadre, uma comadre, um irmão, um familiar. Ninguém viu? 9 anos de violência. A gente não pode fechar os olhos, né, para esse tipo de coisa. Se você mora num lugar e está vendo alguém sofrendo, alguém sendo vítima de violência, essa história de briga de homem com mulher, de briga de marido e mulher, não se mete a colher, é coisa do passado. Mete a colher sim. Porque muitas vezes, quando a gente vê, o pior já aconteceu. Olha, 9 anos de violência. O que faltou para essa mulher já estar morta? E você aí do lado, um vizinho, um parente, um pai, uma mãe, um irmão, um primo, não sabia? Não viu? Nunca, essa mulher nunca contou nada? Ela nunca chegou em casa com hematoma? Rapaz, a gente não pode permitir que alguém do nosso lado seja vítima de violência durante 9 anos e ninguém faça nada. Ninguém veja, ninguém sabe, ninguém viu. Como sociedade, a gente precisa cuidar um dos outros. Ah, eu não vou me meter. Depois que morre, você fica aí se perguntando: poxa, o que foi que eu fiz? Eu poderia ter feito alguma coisa. Então não espere que o pior aconteça para que você ajude quem porventura está sofrendo a se livrar do sofrimento, tá bom? Nem que seja chamar a pessoa, conversar, dizer: rapaz, estou lhe orientando a fazer isso, isso e isso. Busque proteção aqui, aqui, aqui, aqui, entendeu? Nunca deixe quem está sofrendo sozinho, tá bom? 7h34 agora.
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0: Olha, 7h34, tem uma pessoa muito especial na minha vida que está completando idade nova hoje. Ela está aniversariando lá no loteamento Rio das Contas e eu tenho um amor, um carinho por ela muito grande. A gente se conhece há mais de 20 anos, acredito, né? É um respeito, é um carinho, é uma amizade muito gostosa. A gente não se fala todo dia, a gente não se vê todo dia, mas ela me acompanha aqui no rádio há mais de 20 anos. Ela é uma pessoa super carismática, super conhecida na cidade e está completando idade nova hoje. E se não tiver nenhum contratempo, eu vou almoçar com ela hoje, viu? Sabe de quem eu tô falando, né? Sabe de quem eu tô falando, né? Eu estou falando da minha amiga Maria Lúcia, lá no loteamento Rio das Contas, fazendo Idade Nova. Alô, Maria Lúcia, forte abraço para você, minha querida amiga. Que Deus abençoe seu dia, sua vida, sua casa, seus negócios. Que Deus abençoe sua família. Que Deus proteja sempre a sua vida, cuidando, zelando. E que esse dia seja um dia repleto de paz, de amor. E que você possa ter muita alegria e se cercar de pessoas boas no dia de hoje. Eu quero aqui, com toda a equipe da Rádio Maria Lúcia, desejar a você, no dia de hoje, um feliz aniversário. Que Deus te abençoe, viu?

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0: Tudo bem, 7h41 agora no horário de Brasília. São 7h41. Meu compadre Nego Jai está na rua Gutenberg de Araújo. Alô, meu compadre, bom dia para o senhor, tudo bem? Tudo tranquilo por aí, graças a Deus. Friozinho bateu certo hoje aí, hein? 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
1: Bom dia, Coelho, meu pai. 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Um bom dia, Coelho, meu pai, a todas as pessoas. Tá entendendo? De um modo geral, a todos os ouvintes do Café com Notícias. 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
0: Tudo bem, muito bom dia. 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
0: Tudo bem, 7h45 agora. Obrigado, Cito, pela sua participação conosco. Agora são 7h45. A Anvisa aprovou 5 novas canetas de semaglutida para tratamento de diabetes tipo 2, a famosa caneta emagrecedora, né? A Agência Nacional de Vigilância Sanitária, Anvisa, aprovou o registro de 5 novos medicamentos injetáveis à base de semaglutida para o tratamento de adultos com diabetes tipo 2 sem controle adequado da doença. Popularmente conhecida como canetas emagrecedoras, essas medicações também auxiliam na perda de peso. As informações são da Agência Brasil. Os produtos aprovados têm o uso indicado como complemento, né, à dieta e à prática de atividades físicas, especialmente para pacientes que não podem utilizar metformina por contraindicação ou intolerância. Tá aí mais um avanço no tratamento do diabetes, né? Graças a Deus, é aquilo que eu digo sempre aqui, né? A medicina está avançada. O que falta avançar às vezes é o atendimento às pessoas, né? A medicina hoje, graças a Deus, ela já tem aí tratamento para a grande maioria das doenças, né? O que falta muitas vezes é o atendimento adequado, né? É o sistema funcionar adequadamente para que as pessoas possam ter acesso a tudo aquilo que a medicina já disponibiliza no tratamento de várias doenças, tá bom? Aí é mais uma alternativa para você que está fazendo o tratamento do diabetes e não é fácil, né? Para poder se tratar, se cuidar, viver mais e melhor usando aí as canetas emagrecedoras. Tem muita gente, né, tomando aí essas canetas emagrecedoras, fazendo as aplicações de maneira aleatória, digamos assim. Eu não recomendo, eu penso que você deve passar no médico, conversar com ele, ter a orientação de um profissional e fazer uso da medicação adequadamente. O uso aleatório não é bom, né? E o médico está aí para poder te orientar. Então não tem porquê, se você precisa fazer uso da medicação, primeiro não buscar uma orientação profissional, primeiro não buscar uma orientação médica. Procure sim uma orientação profissional, procure uma orientação médica para fazer uso. Tem também muito preconceito com relação a isso, né? Menino, você viu? Não sei quem está tomando a caneta emagrecedora. Menino, vai sumir, vai secar. Você tem o que a ver com isso? Você tem o que a ver com isso? Quem está fazendo aplicação da caneta emagrecedora e quem está fazendo uma carreirinha na beira-rio, dando uma caminhadinha no lago, está buscando o mesmo objetivo: bem-estar, melhor qualidade de vida, viver mais, ter mais dignidade de vida. Entendeu? Então, se você não quer, ou não pode, ou não precisa fazer uso da caneta emagrecedora e conhece alguém que está fazendo, pois saiba que ele ou ela faz para buscar o mesmo objetivo que você busca quando você vai fazer uma caminhadinha na beira-rio. Se sentir melhor, se sentir bem, gostar mais de si. Quem tem suas dores é quem geme. E cada um sabe a dor e a delícia de ser o que é, já dizia Caetano Veloso. Portanto, vamos parar com esse negócio de preconceito. Preconceito não serve para nada. Preconceito não tem utilidade nenhuma. Se você é uma pessoa que utiliza os seus preconceitos, aprenda a deixar eles atrás da porta quando você sair de casa. Porque no fundo, todos nós somos preconceituosos em determinada situação, em alguma situação. Todo mundo tem algum tipo de preconceito. Todo mundo tem algum tipo de preconceito. Não venha para cá me dizer, tem sim. Mas isso não é importante. Ter é uma coisa, usar é outra. Quanta coisa você tem e não usa? Eu mesmo tenho várias. Tem várias coisas que eu tenho, mas eu não uso. O preconceito é uma delas que a gente tem. Como humano, como ser humano, a gente sempre tem algum tipo de preconceito. Por isso ou por aquilo. Mas o importante é guardar ele bem escondido. Quando sair, deixar ele de trás da porta, porque ele não serve para nada. Preconceito não serve para nada. Portanto, a Anvisa, a Agência Nacional de Vigilância Sanitária, aprovou o registro de 5 novos medicamentos injetáveis à base de semaglutida para o tratamento de adultos com diabetes tipo 2 sem controle adequado da doença. Essa medicação popularmente é conhecida como canetas emagrecedoras. Essas medicações também auxiliam na perda de peso. As informações é da Agência Brasil.
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1: 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Um abraço ao meu amigo Ivanildo, que faz esse jornal aí, Café com Notícia, com a diferença que só ele sabe fazer. Um abraço pra você, irmão. Tudo de bom.
0: Tudo bem, Nen? Abração pra você também, meu irmão. Forte abraço, muito bom dia, uma ótima quinta-feira. Que Deus abençoe o seu dia, o dia da sua família. Que Deus abençoe o seu comércio, a sua empresa, o seu trabalho. Que Deus abençoe a sua vida sempre, tá bom, Nen? Forte abraço pra você, meu querido. Faltando 3 minutos para as 8 da manhã. Falar de esportes, Bahia e Vitória. Jogaram ontem, o Bahia empatou com o Fluminense. Já o Vitória reclamou da arbitragem e tomou 4-0 do Palmeiras em pleno Barradão. Vamos às notícias do esporte no quadro Esporte News.
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7: Neymar confirmou que não pretende mais defender a seleção brasileira. Após a vitória do Santos sobre a Universidade Central pela Copa Sul-Americana, o camisa 10 afirmou que seu ciclo com a amarelinha chegou ao fim e relembrou com orgulho sua trajetória. Minha história já foi. Fiz história ali, sou muito feliz. Vivi muitas coisas, dei meu sangue e minha vida pela seleção. Mas acho que não quero mais, declarou o atacante. A despedida de Neymar aconteceu na Copa do Mundo de 2026, após a eliminação do Brasil para a Noruega nas oitavas de final. Aos 34 anos, ele encerra sua passagem como o maior artilheiro da história da seleção brasileira, com 80 gols em 130 partidas, deixando um legado marcado por recordes, 4 participações em Copas do Mundo e a conquista da Copa das Confederações de 2013.
8: O Bahia conquistou um ponto importante fora de casa ao empatar em 0-0 com o Fluminense na noite desta quarta-feira no Maracanã, em partida válida pela 21ª rodada do Campeonato Brasileiro. Em um confronto bastante equilibrado, as duas equipes criaram boas oportunidades, mas esbarraram nas defesas e não conseguiram balançar as redes. Com o empate, o tricolor de aço soma mais um ponto na competição e segue focado na luta pelas primeiras posições da tabela. Agora, o Bahia volta as atenções para o próximo compromisso diante da sua torcida.
7: O Vitória foi derrotado pelo Palmeiras por 4-0 na noite desta quarta-feira no Barradão, em partida válida pela 21ª rodada do Campeonato Brasileiro. O confronto foi marcado por muita polêmica de arbitragem e 2 expulsões do lado rubro-negro, de Kaká e Luan Cândido, ainda durante a partida. Com 2 jogadores a menos, o Leão encontrou dificuldades para reagir e acabou sofrendo os gols de Maurício, Fabiano Souza, contra, Arias e Souza. Com o resultado, o Vitória segue na luta para se afastar da parte de baixo da tabela e agora volta as atenções para o próximo compromisso pelo Brasileirão.
9: O mercado da bola segue bastante movimentado no Brasil e no exterior, com clubes acelerando negociações antes do fechamento da janela de transferências. Entre os destaques, o Cruzeiro recusou uma nova proposta pelo atacante Caio Jorge, enquanto o Atlético Mineiro encaminhou o empréstimo de Gabriel Menino. O Flamengo trabalha na venda de Juninho ao Pumas, do México, e o Corinthians segue focado na renovação de contrato de Memphis, além de monitorar possíveis reforços para o restante da temporada. No futebol internacional, as equipes europeias também seguem ativas no mercado após a Copa do Mundo de 2026. O Manchester City busca um substituto para Rodri. O Real Madrid continua atento a oportunidades para reforçar o elenco. E diversos jogadores que se destacaram no Mundial despertam interesse de grandes clubes.
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Tudo bem? Tá aí então as notícias do esporte no nosso quadro Esporte News. 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

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A Maria Lúcia é uma das primeiras ouvintes da gente, uma das primeiras pessoas a abrir a porta da sua casa para todos nós aqui da emissora. A gente agradece demais esse carinho e no dia de hoje, que você completa idade nova, Maria Lúcia, a gente deseja a você feliz aniversário, que Deus abençoe sua vida, que Deus abençoe sua casa, seus projetos, seu negócio, seu comércio, que Deus te dê muitos e muitos anos de vida e saúde. Felicidades, Maria Lúcia, e parabéns! Abraço pra Inha também, né, Inha? Tem a alegria e a felicidade de compartilhar momentos aí com Maria Lúcia, né? Abraço pra você, Inha. São 8 horas e 4 minutos. Um homem ficou preso ilegalmente por quase 500 dias aqui na Bahia. O falha em alvará. Olha, minha gente, após um erro grave na troca de informações entre sistemas judiciários e a gestão prisional da Bahia, um homem ficou preso indevidamente por 1 ano e 4 meses e 12 dias no conjunto penal de Irecê. A irregularidade foi apontada em despacho assinado pelo Corregedor-Geral da Justiça do Tribunal de Justiça da Bahia, o desembargador Emílio Salomão Ressadá, que também destacou a omissão de gestores da Secretaria de Administração Penitenciária e Ressocialização do Estado diante das cobranças do judiciário. O interno estava custodiado na unidade de Irecê desde 5 de outubro de 2023, duas semanas após seu ingresso, em 20 de outubro do mesmo ano, a segunda vara judicial de Anicuns, do Tribunal de Justiça de Goiás, expediu o alvará de soltura em seu favor. A ordem judicial, no entanto, não foi cumprida na época. O custodiado seguiu privado de liberdade no presídio baiano até o dia 7 de março de 2025, somando quase 500 dias de prisão ilegal. A falha só foi percebida durante uma audiência de instrução conduzida pela Justiça Goiana. Ao consultar o Banco Nacional de Monitoramento de Prisões, a magistrada responsável pelo caso constatou que o detento já figurava com status de em liberdade no Sistema Nacional, embora continuasse fisicamente trancado na cela de Irecê. Diante da situação, a Justiça de Goiás acionou a Corregedoria do Tribunal de Justiça da Bahia para apurar se o episódio decorreu de falha operacional da direção do conjunto penal de Irecê ou por falta de integração entre os sistemas judiciais. Aí, ó, 500 dias preso ilegalmente. O homem já era para estar solto, né? Mas aqui na Bahia acontece isso. Eu pergunto para você o seguinte, se fosse um homem rico com vários advogados, esse homem estaria preso 500 dias, mesmo depois da Justiça de Goiás enviar um alvará para a Justiça Baiana dizendo que o homem já deveria estar solto. Você está vendo o que eu falo aqui, ó, que a justiça aqui na Bahia, meu amigo, que cadeia foi feita para preto, para pobre, para favelado, para jovem negro. É, meu amigo, tá aí, ó, 500 dias um homem preso aqui na Bahia, no presídio de Irecê, quando já deveria estar solto. Ah, foi uma falha no sistema. Aqui, ó, uma falha no sistema. É falta de organização, é falta de vontade. É o sistema conspirando contra quem tem menos, contra pobre, contra preto, contra favelado. A verdade é essa, porque um rico nunca ficou preso durante 500 dias ilegalmente. Um rico nunca ficou preso 500 dias por falta no alvará. Um rico nunca ficou preso 500 dias por falha no sistema. Então não venha pra cá não, a justiça no Brasil, ela é seletiva. Ela escolhe quem ela vai punir. E ela pune sempre, preto, pobre, favelado, jovem de periferia. Essa é a verdade. Pronto, falei.

Olha, agora são 8:07. Estou ficando por aqui. Prometo voltar amanhã a partir das 7. Tenham todos um bom dia, uma ótima quinta-feira. Obrigado pela audiência, viu? Obrigado pelo carinho. Fiquem com Deus. E até amanhã, se Deus quiser. Tchau, tchau.

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0: dia, bom dia. Muita música, muita coisa boa aqui na Subaitaba FM, a rádio que você sintoniza e fica assim de bem com a vida, você no centro, nos bairros, nas fazendas, a você, onde quer que se encontre ligado com a gente. Valeu sempre pelo carinho. 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Você que tá ligado com a gente, um bom dia todo especial. Tô indo assim para um rápido epocultural e volto já já na Subaitaba FM.
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9h39, 9h39, bom dia. 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

0: tarde demais.
1: 9 horas e 55 minutos, 9h55. Bom dia, você ligado com a gente aqui na Sul Bahia. Na apresentação, eu, Amanda Vieira, levando e tocando muita música, deixando vocês assim bem informado. Você no carinho da melhor. 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

horas e 16 minutos, 10 e 16, gostaria de avisar para vocês que agora, gente, o posto de identificação aqui de Baitaba, né, o posto de identidade, está funcionando via agendamento, tá bom? Então, facilita mais para todos. E você pode anotar esse número aí para maiores informações e para você também que vai agendar aí, né, para fazer sua identidade. Deixa eu passar. Horário de atendimento das 8 às 12. Atendimento de segunda e terça-feira é zona urbana e sede, né? E Faisqueira. Então, segunda-feira é para Ubaitaba, Faisqueira, segunda e terça, né? E quarta e quinta é zona rural, fazendas e distrito. E sexta-feira é interno, tá bom? É entrega dos documentos. Então, o telefone para você que quer agendar, fazer a sua nova identidade aí, 739-8178-3295. 8178-3295. E você fala com a equipe do posto de identificação aqui da cidade de Ubaitaba.

0: 10:18, 10:18, você ligado com a gente, bora falar do tiogenol e também do taiocaroba. 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
2: Onze e três. 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
9: 11 horas e 29 minutos, 11h29, bora lá. 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
9: 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Você ligado com a gente, um bom dia, valeu mesmo pelo carinho, valeu pela sintonia aqui na sua Baitaba FM. 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E a gente segue de música na sua melhor. Bom dia.

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7: 11h52. Bom dia, alegrias. Eu sou Ubatuba FM. Valeu pelo carinho, valeu pela sintonia. A rádio que você sintoniza e fica assim de bem com a vida. Olha, eu gostaria de passar também, gente, uma novidade para vocês. Olha bem, olha, inscrições abertas para o curso de mecânico de refrigeração e climatização residencial. Olha, inscrições abertas. Atenção, atenção, vocês que querem fazer o curso de mecânico de refrigeração e climatização residencial, as inscrições estão abertas. O IFBA Campus Ubatuba, em parceria com a Prefeitura Municipal de Ubatuba, está com inscrições abertas para o curso gratuito de mecânico de refrigeração e climatização residencial. As inscrições iniciam a partir de hoje, isso mesmo, tá bom? Valeu.
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7: 53, é isso mesmo. Olha, as inscrições estão abertas. Inscrições gratuitas para o curso de mecânico de refrigeração e climatização residencial. Atenção, atenção, o IFBA Campus Ubatuba, em parceria com a Prefeitura Municipal de Ubatuba, está com as inscrições abertas para o curso gratuito, gente, de mecânico de refrigeração e climatização residencial. Oportunidade única, aproveita essa oportunidade, o curso é gratuito. Você que quer ser um grande técnico, um grande profissional aí de refrigeração e climatização residencial, a hora é agora, oportunidade. Vamos acrescentar esse currículo aí, vamos fazer esse curso. As inscrições estão abertas, isso mesmo, até o dia 4 de agosto. Até o dia 4 de agosto as inscrições estão abertas para o curso de mecânico de refrigeração e climatização residencial. Esse curso está sendo ofertado pelo IFBA em parceria com a Prefeitura Municipal de Ubatuba. Então, entre em contato aí, tá bom? Com o número 0800-073-0025. Antes de se inscrever, leia atentamente o edital disponível no link da nossa bio. Em caso de dúvidas, entre em contato com o número 0800-073-0025. Entre em contato aí com o IFBA para te orientarem melhor. Então, vamos estar passando também esse comunicado para que chegue ao maior número de pessoas, para que possam também estar se inscrevendo nesse curso aí, que é gratuito. Bom

11h57, bom dia, deixa a gente parabenizar a Patrícia, alô Maria José, né, que está parabenizando a sua filha Patrícia, que está completando idade nova hoje, parabéns Patrícia, meus anos de vida, muita paz, felicidade, tudo de bom, quem te parabeniza é a sua mãe Maria José, parabéns Patrícia, Deus te abençoe, grandes ouvintes da gente, um abração, meus anos de vida, paz, felicidade, receba os parabéns em nome de toda a equipe também aqui da Ubaitaba FM, um abração para você Maria José e para a Patrícia, completando idade nova hoje, tudo de bom menina, valeu mesmo assim, pelo carinho. Valeu pela sintonia na sua Ubaitaba FM. Gente, a gente vai ficando por aqui, tá bom? Agradecendo aí a todos vocês. Um abração carinhoso para todos vocês. E deixa eu avisar aqui, gente, nos estúdios da rádio tem um RG em nome de Ana Bárbara Ribeiro Santos. Atenção, Ana Bárbara Ribeiro Santos. Tem uma carteira de identidade aqui em seu nome, tá bom? Passa aqui para pegar. Se ligado com a gente. Tchau, tchau, turminha. Daqui a pouquinho, realidade atual aí com o Jackson Cristiano.

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0: Beleza, beleza, agora são 12 horas e 18 minutos, 12 e 18 na Bahia. Vamos lá, vamos aos principais destaques do Realidade Atual de hoje.
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0: Olha, vamos aos principais destaques de hoje. Antes dos destaques, daqui a pouquinho tem entrevista com a equipe do IFBA de Ubaitaba, com também a equipe da Prefeitura Municipal de Ubaitaba. Daqui a pouquinho, ao vivo, aqui no Realidade Atual. Olha, governo da Bahia abre concurso da Polícia Civil com 750 vagas. Daqui a pouquinho, a gente fala sobre esse assunto, viu? Ciclista de 58 anos morre após ser atingido por veículo na BR-116 em Manuel Vitorino. E mais, Polícia Militar prende homem comandado por tráfico de drogas ao tentar embarcar em ônibus em Ubatã. Homem com possível surto psicótico invade escritório de internet em Ubaitaba e ameaça a funcionária com uma caneta. Daqui a pouquinho, youtuber de Ubaitaba preso e daqui a pouco a gente fala por quê. Investigado por fraudes na venda de veículos é preso em Camacan. E mais, daqui a pouquinho também, prefeita Gracinha assina ordens de serviços para pavimentação de ruas em distritos de Ubaitaras e 19. 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

Beleza, beleza, beleza. Agora são 12 horas e 19 minutos, 12 e 19. Eu estou apresentando Realidade Atual, jornalismo sério, com credibilidade e responsabilidade na informação. Daqui a pouquinho, um balanço completo de tudo que aconteceu nas últimas horas em Ubaitaba, em toda a região. Oficiais aqui no Realidade Atual. E você vai botar a boca no trombone. Você vai mandar seu áudio para o 81379333.

0: Tião, Tião vai trazer as notícias do esporte amador aqui no Realidade Atual, jornalismo sério com credibilidade na informação.
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0: Beleza, agora são 12 horas e 23 minutos, 12 e 23 na Bahia. Deixa eu falar com ela, a musa da Rádio Baitaba FM e dos grupos de WhatsApp. E futura cantora do Calcinha Preta, Amanda Vieira. Boa tarde, Amanda.
2: Boa tarde, Jackson. 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Volta você, Jackson.
0: Beleza, beleza, beleza. Agora são 12 horas e 27.
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0: Beleza, daqui a pouco tem nossa Unidade Móvel, né? O repórter J. Mello, daqui a pouquinho, vai trazer as notícias. Neia do supermercado Gênesis e Querino também, viu, gente?
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0: Beleza, daqui a pouquinho também tem o Giro de Notícias. As notícias do Brasil e do mundo, você confere aqui no Realidade Atual. Daqui a pouquinho, olha, Estados Unidos prorrogam por mais um ano ordem contra o Brasil. E mais, de 21 partidos, 10 deles enviam explicações sobre emendas ao STF. Daqui a pouquinho também, no Giro de Notícias, Rio enfrenta transtornos após vendaval desta quarta-feira. E mais, PSB oficializa Alckmin como candidato à reeleição, como vice-presidente do atual presidente e candidato à reeleição, Luiz Inácio Lula da Silva. Portanto, Alckmin vai continuar sendo candidato a vice da chapa do presidente Lula.
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0: Beleza, beleza, beleza. Eu estou apresentando Realidade Atual, jornalismo sério com credibilidade na informação. São 12 horas e 29 minutos. Eu vou um breve intervalo e volto já já apresentando Realidade Atual. É rapidinho.
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0: Beleza, agora são 12 horas e 39 minutos, 12h39 na Bahia. 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Não entrega qualquer charlatão, não, pelo amor de Deus. Quer ficar cego, é? 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Olha aí, agora são 12h40, conversar agora com o pessoal do IFBA, né, que está aqui com a gente. Deixa eu falar primeiro com o Bruno, que está aqui, tem uma novidade para a gente. Gente, presta atenção, curso de ar-condicionado, eu acho que vou até fazer esse curso, para eu mesmo consertar o meu. Rapaz, se depender hoje de mão de obra, eita, olha, presta atenção, estão dizendo aí que esse tal desse El Nino, meu nome é El Nino, né? Mas não é ninho de galinha, nem de periquito, não. É o ninho mesmo que vai pra, vem para arrebentar. Diz que nem ar-condicionado vai dar jeito. Então é bom você saber dar manutenção em ar-condicionado, porque você vai ganhar dinheiro. Hoje, quem aprende a consertar ar-condicionado ganha dinheiro. Se você contratar um desses profissionais de ar-condicionado, você tem que agendar o dia para ele na sua casa, porque não tem vaga. Então você vai ganhar dinheiro, meu amigo, minha amiga, você vai ganhar dinheiro se você aprender a consertar ar-condicionado. Bruno, boa tarde, meu amigo.
1: Boa tarde, Jackson. Boa tarde a toda a audiência do programa Realidade Atual. Muito bom estar aqui de volta, Jackson, para fazer anúncio, né, de novos cursos para a nossa população. Esse é o objetivo dessa política pública, que é o Instituto Federal da Bahia, né? Uma instituição que faz parte da Rede Federal de Educação Profissional Científica e Tecnológica, que firmou um termo de parceria, de cooperação técnica com a Prefeitura Municipal de Ubaitaba, na pessoa da prefeita Gracinha.
0: Sim.
1: E de lá para cá a gente tem desenvolvido diversas ações. Para você ter uma ideia, esse curso que nós estamos lançando aqui, nós estamos chegando a 80 vagas em cursos profissionalizantes que nós estamos lançando em parceria com a Prefeitura. Acabamos de finalizar dois cursos, o curso de vendedor, né, e o curso de MEI, às vezes um profissional liberal que ainda não sabe como é que funciona a legislação, precisa dessa orientação, e aí em parceria com a Prefeitura nós lançamos esses dois cursos e hoje viemos aqui pedir mais uma vez esse espaço nesse programa que é sucesso, líder de audiência, para a gente fazer um novo anúncio. Como você disse aí, o curso técnico de manutenção de ar-condicionado, né, de climatização, sim, residencial, totalmente gratuito, são instituições públicas que estão atuando em parceria para atender a população. Então, mais uma vez, o IFBA e a prefeitura se juntam aí nesse objetivo maior, que é de atender o nosso povo.
0: É isso aí. Como é que vai funcionar aí esse curso? Quantos meses são? E vocês estão com parceria com o pessoal da prefeitura também, né?
1: É, exatamente. A prefeitura e o IFBA, a gente se juntou, né? Porque é um curso que tem um custo alto, um custo elevado. de materiais e de para trazer os profissionais. A gente está trazendo profissionais da área de engenharia mecânica do campus do IFBA em Jequié, né, com apoio da prefeitura. E esse curso ele vai funcionar no turno noturno, né? Segunda a sexta, e vamos ter aula aos sábados também, para a parte prática, né? Um curso que a gente propõe fazer mão na massa, né? O estudante vai chegar lá e vai instalar o ar-condicionado, vai fazer a manutenção, então vai aprender com a mão na massa. É 100% gratuito, certo? Não tem pagamento de taxa de inscrição, não tem mensalidade, como eu disse e repito aqui, reforço. O Instituto Federal da Bahia é uma instituição pública, portanto, suas ofertas são gratuitas para a população. Né? Então, a gente já está com inscrições abertas aí, Jax, de 30, de hoje até o dia 4 de agosto. É um período bem curtinho, então não perca tempo. Qualquer dúvida, como sempre, o interessado pode entrar em contato com o nosso WhatsApp lá no campus, que é o 0800 073 0025. Né, vai falar com Marcela ou com Jurema e elas vão orientar direitinho. A inscrição é online por meio de formulário eletrônico, mas se tiver dúvida, dificuldade, dá um pulinho no IFBA que a gente ajuda a fazer a inscrição, orienta direitinho, né? E aí a gente está com o início das aulas a partir agora já do mês de agosto. Na última semana do mês de agosto a gente começa essas aulas e vamos até o mês de dezembro e vamos fazer a certificação dos concluintes no mês de fevereiro de 2027. Então o curso de agosto a dezembro, e com certificação a gente entrega esses certificados conferidos pelo Instituto Federal da Bahia, uma instituição que tem credibilidade, que tem uma instituição também vinculada ao MEC, enfim, tudo formalizado em fevereiro de 2027.
2: Sei. Ô Bruno, me diga uma coisa, meu irmão, quem são as pessoas que podem e aquelas que não podem participar?
1: Perfeito. Ótima pergunta, Jackson. Veja, a única limitação que a gente tem é a seguinte: tem que ter o ensino fundamental 1 completo. É aquele primário que tinha antigamente, né? Que hoje a gente chama de ensino fundamental 1. Então, da primeira à quarta série, né? Hoje é do primeiro ao quinto ano. Mas para atualizar aqui, é o comparativo ao que tinha o primeiro à quarta série. E tem que ter, no mínimo, 18 anos. Então, a idade mínima de 18 anos e tem que ter o ensino fundamental 1 completo. Certo? Sim. Então, qualquer pessoa que tiver atender esses pré-requisitos, vai entrar lá. Inclusive, o link do edital está na bio do Instagram do IFBA, @ifbobaitaba. Então, entra lá, preenche o formulário e já vai estar concorrendo. Como é que vai ser o processo seletivo, já? Que isso é por meio de sorteio eletrônico.
2: Sim.
1: Então, botou o nome lá, tem uma data no cronograma do edital que vai ser realizado um sorteio e as pessoas sorteadas serão as contempladas com essas 20 vagas iniciais aí para essa primeira oferta desse curso.
2: Sei. Ô Bruno, outra coisa, são quantas vagas?
1: 20 vagas.
2: 20 vagas.
1: 20 vagas. Aí a gente vai ter algumas reservas, né? Tem reserva de vagas para pessoas cotistas, para seguir o que manda a legislação. Então a gente tem reserva para pessoas autodeclaradas pretas e pardas, deficientes. E tem as vagas reservadas para os servidores da Prefeitura Municipal de Ubaitaba, em contrapartida ao investimento que a Prefeitura está fazendo, ajudando a população e também fomentando a preparação dos seus servidores e servidoras.
2: Sim. Quantas vagas para o pessoal da Prefeitura?
1: É 20%. Então, 20%. No caso, 4 vagas.
2: 4 vagas.
1: 4 vagas estão lá e as outras 16 para toda a população de Ubaitaba e, por que não dizer, da região, né?
2: Isso aí. Começa quando as inscrições?
1: As inscrições começam hoje.
2: Hoje!
1: E vai até o dia 4 de agosto, impreterivelmente. Então, não perca tempo. Como você disse, viu, Jackson, você chamou a atenção, é uma área que tem mercado, né?
2: Tem, muito.
1: Dá para você se manter, fazer uma renda, se profissionalizar ainda mais. Tem essa carência de profissional e, enxergando isso, o IFBA e a prefeitura se juntaram para trazer mais uma oportunidade para a população de Ubaitaba.
2: É isso aí. Bruno, meu amigo, obrigado. Deixa eu falar com o pessoal da prefeitura agora. Obrigado, meu irmão. Bruno, volta novamente para agradecer, para a gente finalizar a entrevista.
1: Fechado.
2: Deixa eu conversar com os meninos da prefeitura aqui. Deixa eu conversar logo com o João. João, chega para cá. João, que é coordenador de finanças da Prefeitura Municipal de Ubaitaba, né, João?
3: Isso.
2: Me fala aí qual a participação da prefeitura nesse curso aí de ar-condicionado, João.
3: Jacques, boa tarde. A população em modo geral, né? Um abraço, uma boa tarde. Jacques, desde o ano passado, a gente vem em conversa com o Bruno, aqui o diretor do campus em Ubaitaba, né? Tentando fomentar curso para o município.
2: Sim.
3: Eu, por ser residente de Ubaitaba, né? Desde que nasci, o que eu observo no nosso município é isso, a carência de a gente ter curso profissionalizante, né? Então, assim, Bruno, queria agradecer, sempre foi solícito com a gente, sempre ajudou a gente a fomentar cursos, maneira para poder a gente atender a população em modo geral. Então, nisso, Bruno teve contato comigo para poder falar sobre esse curso, né, de refrigeração. pelo seu alto valor, seu custo, Bruno entrou em contato perguntando se a Prefeitura Municipal de Baitaba poderia contribuir.
2: Sim.
3: Nisso a gente fez um levantamento, chamou o departamento financeiro, a procuradoria, né, levamos as ideias para a prefeita sempre, Gracinha Viana, queria que agradecer, sempre solita, né, sempre aberta para poder a gente levar demandas, né, para ela. Então nisso o pessoal abraçou a ideia e falou que sim, já que a gente tem um acordo de cooperação, né, com o IFBA assinado, né, somente de boca. A gente tem esse acordo assinado, então a gente também tem que agir. Nisso, a gente, antes desse curso de refrigeração, a gente conseguiu implementar, que vai começar as aulas em agosto, dia 10, né, o curso de MEI, de vendedor.
2: Sim.
3: 30 vagas a cada, totalizando 60, né? E agora chegou esse curso de refrigeração, que está com as vagas abertas. E a prefeitura entrou de cabeça para poder a gente conseguir ofertar esse curso, né? Como eu disse aqui, pelo seu alto valor, né, a prefeitura vai estar entrando com a ajuda de alguns materiais para poder concluir. Não é somente ter o ar-condicionado e abrir, não. Tem materiais, tem parafuso, tem algumas coisas específicas, né, para poder fazer a instalação. E a gente está, já que a gente da prefeitura, está aberto para poder ofertar novos cursos. A gente está com a meta, a nossa equipe do Acelera Mais, né, de profissionalizar até o final do ano que vem mais de 120 pessoas no município.
2: Sim, sim.
3: Né? A gente já começa agora 3 cursos. O de meio de vendedor, 60 vagas cada, com mais esse curso de 20 vagas, vai para 80 pessoas.
2: Sim.
3: Ano que vem a gente já está com novas ideias de novos cursos. É um trabalho árduo, né? Difícil, a gente tem que buscar profissionais, a gente tem que ver o custo, a gente tem que ver a disponibilidade, a gente tem que entender que o nosso município, por ser pequeno, mas o comércio em modo geral, né, muito atuante, a gente tem que ver um curso que se encaixe no município, né, qualquer curso, tem a preparação, né, no curso Projeto Acelera Mais, são profissionais da prefeitura que vão atuar.
2: Sim.
3: Vão tirar um pouco do seu tempo para poder atuar dando aula, né, nesse curso de refrigeração, a gente não tem profissionais no município para poder fomentar esse curso, né, então o Bruno teve que buscar profissionais de fora, né, e estamos aí à disposição. Fé em Deus, ano que vem a gente vai ofertar muito mais curso. Vamos ver o parâmetro, né? A gente está achando que esse curso de refrigeração vai ser recorde de inscrição. E estamos aí disponível. Mais uma vez, agradecer o diretor do IFBA, Bruno, né? Agradecer a Prefeitura Municipal de Ubaitaba, sob o comando da prefeita Gracinha Viana, né, que não dá essa autonomia para poder a gente articular essas coisas para o município.
2: Pronto, beleza. João, obrigado pela sua participação. João, gente, que é coordenador de finanças da Prefeitura Municipal de Ubaitaba. Eu vou conversar agora com Leonardo Vieira, Léo, que é assessor do secretário de administração, não é? Léo vai falar um pouquinho agora sobre esse curso, que vai ser maravilhoso para o pessoal de Ubaitaba. Lembrando que é um curso do IFBA com capacidade para 20 vagas, não é não? Não é, Bruno? 20 vagas, né? 20 novos profissionais no ramo de ar-condicionado. Leonardo, boa tarde, meu amigo.
4: Boa tarde, Jackson. Boa tarde a toda a população de Ubaitaba. Gostaria de saudar todos em nome da Prefeitura Municipal de Ubaitaba e da prefeita Gracinha Viana. O que a gente quer dizer, Jackson, é reiterar mais uma vez essa parceria entre o IFBA e a Prefeitura Municipal de Ubaitaba, e dizer que esse curso é pensando justamente na população, né? Naquele que quer se profissionalizar, naquele que quer aprender um novo mercado de trabalho e aquele curioso também que quer aprender um pouco mais sobre as coisas.
2: Sim.
4: Então, a gente reitera essa participação, viu, Bruno? Dizer mais uma vez que a Prefeitura Municipal não é a primeira, nem a segunda e não será a última a vez a estar aí com essa parceria e sempre aberto às novas opções e oportunidades. Então, fazer mais uma vez esse convite à população que aproveite, né, essa oportunidade, aproveite para se profissionalizar, para buscar cada vez mais o conhecimento, porque a única saída é justamente o conhecimento. Então, agradecer mais uma vez a oportunidade, agradecer, Bruno, a você, a prefeita Gracinha Viana, e dizer em nome da Prefeitura Municipal de Ubaitaba que nós estamos à disposição. Então, forte abraço. Um abraço aí.
2: Beleza. Valeu, meu querido. Valeu, Leonardo. Um abração para você. Bruno, vamos fechar aqui, né, com chave de ouro. Inscrições começam hoje para esse curso aí maravilhoso do IFBA, que me deixou feliz, que é o curso para manutenção de ar-condicionado, Né, Bruno? Boa tarde. Mais uma vez, boa tarde, obrigado pela sua participação.
1: Ô, Jackson, eu que agradeço em nome de toda a comunidade do IFBA de Ubaitaba, também em nome da prefeitura, por mais essa chance que você dá aqui da gente conversar com o povo, né? Então eu fico também muito feliz de vir aqui fazer anúncio de novos cursos. O IFBA que tem ampliado de sobremaneira suas ofertas, né? Só para você ter uma ideia, nos últimos anos a gente abriu um curso integrado de nível médio, abrimos um curso superior de análise e desenvolvimento de sistemas, abrimos duas pós-graduações na área de tecnologias digitais para educação e educação, cultura e relações étnico-raciais, e não paramos as nossas ofertas de cursos de formação inicial e continuada, que é essa modalidade. São cursos mais curtos, semestrais, né, que duram um semestre, e que a gente tem feito ofertas, e com essas ofertas a gente já ofertou de 2024 até agora, 2026, mais de 600 vagas aqui no município, né? Então, a gente tem feito essa ampliação, sempre contando com o apoio da Ubaitaba FM, da Prefeitura Municipal de Ubaitaba e todas as suas representações sociais. Muito obrigado, não perca essa oportunidade, viu? De 30 a 4 as inscrições estão abertas.
2: Beleza, obrigado, Bruno. Eu já estou colocando essa matéria aqui no site Ubaitaba Urgente, também no Instagram do Ubaitaba Urgente, não é, para você ir lá pegar todas as informações, viu? São 12 horas e 55 minutos. Obrigado, Bruno. Obrigado os meninos aí da Prefeitura Municipal. Registrar a presença de Helder. Helder também do IFBA. E um abraço aí para o nosso amigo e irmão Aijalon, viu, gente? Um abraço aí, né, Bruno?
1: Grande
2: figura,
1: Aijalon.
2: Grande figura. De vez em quando eu falo, Ajaiô.
1: Aí, ó.
2: Beleza. Olha, 12h55, deixa eu falar com o Cito aqui rapidinho. 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
2: Beleza! Valeu, valeu. Eu vou para um breve intervalo e volto já já.
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0: Beleza, beleza, agora são 13 horas e 7 minutos, 13 e 7 na Bahia, eu estou apresentando Realidade Atual, 13 horas e 7 minutos, deixa eu falar com ela, minha amiga Mari, uma grande Mari lá da Ergo Naturais, né Mari, um abração para ela, ela que vai trazer hoje informações lá da Ergo Naturais. Né, minha amiga Mari? Deixa eu falar com ela, libera ela. Oi, Mari, boa tarde.
1: Boa tarde, Jackson. Boa tarde, os ouvintes do Realidade Atual. 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
0: Mari, um abração para você.

0: Obrigado pela sua participação, viu? Um abração para você. Deixa eu falar com ela agora, Amanda Vieira, que está aqui com a gente mais uma vez. Amanda, mais uma vez, boa tarde para você, minha amiga.
1: Boa tarde, Jackson. 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Volta você, Jackson. Obrigada.
0: Beleza, beleza. Agora são 13 horas e 12 minutos, 13 e 12 na Bahia. Eu estou apresentando Realidade Atual. Daqui a pouquinho tem o repórter J. Mello, ele que vai trazer as principais notícias de hoje aqui no Realidade Atual, tá bom? Agora são 13 horas e 12 minutos. Vamos lá, vamos girar com a notícia, né? Saber das principais notícias da Bahia, do Brasil e do mundo. É um giro de notícias aqui no Realidade Atual. Vamos lá!
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0: Estados Unidos prorrogam por mais um ano ordem contra o Brasil. Governo classifica como infundadas as justificativas da Casa Branca. Vamos à matéria.
3: A Casa Branca anunciou a prorrogação por mais um ano da ordem de que políticas e ações adotadas pelo Brasil representariam uma ameaça à segurança nacional, à política externa e à economia norte-americana. O governo brasileiro repudiou a decisão. Na nota oficial divulgada pela Secretaria de Comunicação Social, o Brasil classificou como infundadas as justificativas apresentadas por Washington, reafirmou a soberania nacional e disse ainda que a decisão norte-americana repete sem respaldo nos fatos acusações de violação à liberdade de expressão, aos direitos humanos e alegações de perseguição política. De acordo com a SECOM, as acusações já foram rebatidas em reuniões entre autoridades dos dois países. A prorrogação da ordem executiva contra o Brasil foi publicada no Diário Oficial Norte-Americano e encaminhada para o Congresso de lá. A Casa Branca acusa autoridades brasileiras de restringirem a liberdade de expressão de cidadãos e empresas dos Estados Unidos, de promoverem violações de direitos humanos e de adotarem medidas que afetariam interesses norte-americanos. O documento cita decisões do Supremo Tribunal Federal de remover conteúdos em plataformas digitais e repete a alegação de que um ex-presidente brasileiro, familiares e apoiadores seriam alvo de perseguição política. Desde a primeira edição dessa ordem, em julho do ano passado, a administração Donald Trump também abriu investigações comerciais contra o Brasil e impôs novas tarifas sobre produtos brasileiros. Como resposta, o Brasil intensificou as negociações diplomáticas com autoridades norte-americanas ao longo do último ano e contestou as tarifas na Organização Mundial do Comércio. O STF tem sustentado que as decisões seguem a Constituição e a legislação brasileira. Com informações da Agência Brasil, da Rádio Nacional em São Luís, Gabriel Correa.
0: Beleza, olha, de 21 partidos, 10 deles enviam explicações sobre emendas ao STF.
4: Dos 21 partidos com representação no Congresso intimados pelo ministro Flávio Dino do Supremo Tribunal Federal a dar explicações sobre emendas parlamentares, apenas 10 responderam. PL, MDB, PDT, PSDB, PSD, PSOL, Novo, PCdoB, PRD e Missão. O prazo terminou nesta quarta-feira. Dino cobrou explicações depois da declaração do presidente do PL, Valdemar Costa Neto, de que os dirigentes partidários interfeririam na indicação de emendas parlamentares. Dino ainda fez alguns questionamentos. Por exemplo, queria saber se o presidente do partido tem alguma cota ou reserva para a alocação de emendas e a quem compete autorizar e deliberar sobre a utilização dos recursos. Os partidos responderam basicamente a mesma coisa, que não tem ingerência sobre as emendas nem competência para a destinação delas. Valdemar Costa Neto, autor da declaração que motivou a ação, disse ainda que não faz determinações, apenas sugestões políticas para a destinação dos recursos. que podem ser adotadas ou não. Flávio Dino chegou a bloquear 119 milhões de reais em bens do presidente do PL após essa declaração dele. No mesmo dia em que encerrou esse prazo, nessa quarta-feira, Dino abriu 10 dias, mas para que o governo, a Câmara e o Senado encaminhem informações sobre a fiscalização das emendas. Quem está destinando quanto, para quem e para quê? Chamou isso de matriz de responsabilidade. Na decisão, Flávio Dino ainda diz que o parlamentar não pode falar em independência e em prerrogativa do mandato para não ser fiscalizado. E que, no caso das emendas impositivas, aquelas que têm obrigação de serem pagas, que houve uma assimetria, ou seja, os poderes foram ampliados, enquanto que a responsabilidade não. E ele ainda arrematou falando sobre as emendas PIX. Disse que indicar uma emenda PIX não é o mesmo que passar um PIX para um comércio da esquina. Da Rádio Nacional em Brasília, Priscila Mazenotti.
0: Agora são 13 horas e 17 minutos, 13 e 17 na Bahia. E para finalizar o nosso giro de notícias de hoje, olha, Rio de Janeiro enfrenta transtornos após vendaval desta quarta-feira.
5: A cidade do Rio de Janeiro amanheceu nesta quinta-feira ainda com impactos no trânsito e nos transportes públicos por causa da ventania que atingiu a capital na tarde de ontem. Cerca de 400 mil usuários atendidos pela concessionária Light no Rio e região metropolitana continuam sem luz. Os fortes ventos causaram ainda a morte de dois homens atingidos por um muro que desabou em Santa Teresa. Um deles era o ex-jogador do Botafogo, Tássio Maia. Segundo a prefeitura, ainda há 60 árvores caídas interditando vias. Muitos sinais de trânsito também não funcionam por causa da falta de luz. O município está em estágio 2 desde as 4 horas e 50 da tarde desta quarta-feira, devido aos registros e previsão de intensificação dos ventos. É o segundo nível em uma escala de 5 e significa que há riscos de ocorrências de alto impacto na cidade. Os aeroportos do Rio operam normalmente nesta manhã. Ontem, o Santos Dumont ficou fechado por 3 horas e o Internacional Tom Jobim desviou vários voos para outros aeroportos. O metrô funciona sem problemas, mas os trens urbanos circulam com atrasos por causa da falta de energia em vários locais. Na tarde de ontem, trens e metrô tiveram que suspender as operações. A Secretaria de Estado de Defesa Civil e o Corpo de Bombeiros do Rio de Janeiro ativaram um gabinete de crise na sala de situação do Comitê de Enfrentamento ao El Niño, onde acompanham a situação que foi provocada pela passagem de uma frente fria vinda do Rio Grande do Sul. Bombeiros continuam as buscas por um pescador desaparecido durante o vendaval em Mambucaba, na Costa Verde do estado. São Paulo também foi atingido por um vendaval na tarde desta quarta-feira. 3 pessoas morreram e houve vários registros de queda de árvores e sinais de trânsito apagados. O Instituto Nacional de Meteorologia informou que ainda há previsão de rajadas de ventos para São Paulo e Rio de Janeiro, porém com menos intensidade. Não há previsão de chuva. Da Rádio Nacional no Rio de Janeiro, Cristiane Ribeiro.
0: Beleza, beleza. Tá aí, agora são 13 horas e 20 minutos, 13h20. Tá aí o giro de notícias.
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0: Beleza, vamos agora ao Jota Melo com nossa unidade móvel.
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7: Ubaitaba, quinta-feira, 30 de julho, Jota Melo volta direto da redação com informações precisas para o nosso programa Realidade Atual pela Rádio Ubaitaba FM. 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A Prefeitura de Ubatão, por meio da Secretaria Municipal de Saúde, realizou ontem, quarta-feira, dia 29, mais uma etapa da campanha de vacinação antirrábica animal, com atendimento nas sedes do município e também na zona rural. Na cidade, a vacinação aconteceu em horários especiais, a partir das 18h30, na Praça Rui Barbosa, oferecendo, assim, mais comodidade para os tutores que não conseguem levar os seus animais durante o dia. A ação é destinada a cães e gatos e tem como objetivo prevenir a raiva, doença grave que pode ser transmitida aos seres humanos. Já na zona rural, as equipes de vacinação seguem um cronograma de atendimento sempre a partir das 8h30. Ainda ontem, dia 29, a imunização foi realizada nas localidades do Córrego do Coculo e Guanabara. Hoje, dia 30, a equipe atenderá a comunidade de Uruçu e na sexta-feira, 31, será a vez de Ribeirão dos Veados. A vacinação antirrábica é gratuita e representa uma das principais medidas de prevenção contra a raiva. A Prefeitura de Ubatão destaca que cuidar da saúde dos animais é um ato de responsabilidade e compromisso com a saúde pública. Na tarde desta quarta-feira, ontem, dia 29, o Colégio Otacílio Manuel Gomes de Baitaba foi palco de mais uma gincana estudantil. O evento teve início às 14 horas e se estendeu até às 17 com muitas atrações. Todo o corpo de diretoria da escola esteve envolvido em mais esse acontecimento que trouxe muita diversão para os participantes. Pessoas que passavam pelas proximidades da escola ficavam curiosas quanto ao que estava ocorrendo. A nossa equipe conversou com uma das alunas que também participou e essa contou que realmente foi uma tarde de bastante atrações e com brincadeiras e provas divertidas. No Hospital São Vicente de Paulo, por ali, a equipe já está à posta desde cedo, desde as 7 da manhã. Os horários foram trocados, os plantões, e a equipe já está ali tentando salvar vida. No HGAL, Hospital Geral de Aurelino Leal, a situação é a mesma. Todo o corpo da equipe médica já está aí disposto a salvar vida. SAMU de Ubaitaba, com Débora e sua equipe, você pode contactar pelo 192. Essa equipe está trabalhando 24 horas a seu dispor. A SAMU de Aurelino Leal também, da mesma forma, pelo 192, você pode contactar que a SAMU irá aí durante 24 horas aonde você estiver. A Balsa Vedete hoje está com Daniel e Nego. Lembrando que essa balsa ela roda das 6 da manhã até as 14 horas. A Balsa Santa Luzia, que vai das 6 da manhã até as 22, essa está com Vinícius, Guga, Edmilson e João. Táxis e mototáxis das duas cidades já à disposição das pessoas. Canoeiros fazem seus corres, né, seus trajetos por sobre o Rio das Pontas. Terminal rodoviário já com seus ônibus chegando e saindo, estaduais e interestaduais aí de toda parte. Policiais militares rondam as duas cidades subordinadas à 61ª Companhia Independente da Polícia Militar de Ubaitaba e nós falamos em nome de Gil Pizzas na Beira Rio, com seu Disque Pizzas 99938-3946. 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E eu vou ficando por aqui, é o que eu tenho de informações até o momento para o nosso programa Realidade Atual. Se surgir fato novo, eu volto ainda nessa edição. Não surgindo, já vou deixando aí uma boa tarde para vocês nos estúdios e uma boa tarde especial para todos os nossos ouvintes.

0: Eita, homem, pra conversar. 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
1: Beleza, agora são 13 horas e 26 minutos, 13h26, eu conversei com o Jota Mello, vou para um breve intervalo e volto já já apresentando Realidade Atual. É rapidinho.

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0: Beleza, beleza, 13 horas e 35 minutos, 13h35, quem? Ah, meu amigo Lucas da Construmóveis está na linha. 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Meu amigo Lucas, boa tarde.
1: Boa tarde, Jackson. Boa tarde, Amanda. Boa tarde para todos os nossos amigos, esse ouvinte aí do programa Realidade Atual. 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Valeu, Jacques. Valeu,
0: Amanda. Beleza. Valeu, Lucas. Um abração para você. Obrigado aí pela sua participação.
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0: Beleza, beleza, minha amiga Neia, Mundo do Real, viu gente, no centro da cidade, mas agora eu vou falar com minha amiga Neia lá do Querino, de Aurelino Leal. Fala, Neia, boa tarde.
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0: Beleza, valeu minha amiga Neia. Um abração para você, viu minha amiga? Obrigado aí pelo carinho da audiência, tá bom? Brigadão, brigadão aí pelo carinho da audiência, Neia.
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0: 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Agora são 13 horas e 48 minutos. 13h48, eu tô apresentando Realidade Atual.
6: Rapaz, tu gosta de polêmica, viu?
0: Vai pra lá, rapaz.

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1: Meus amigos, agora são 13 horas e 49 minutos, 13h49. Deixa eu trazer o nosso comentário de hoje, a nossa opinião, a opinião de Jackson Cristiano, com o tema política não pode ser um compromisso de 4 em 4 anos. Meus amigos, em praticamente toda eleição, a cena se repete, né? Candidatos de várias regiões da Bahia aparecem nas cidades do interior, apertam mãos, fazem promessas, gravam vídeos e garantem que serão parceiros dos municípios. Terminada a campanha, muitos desaparecem e só voltam a ser vistos quando um novo processo eleitoral se aproxima. Esse comportamento alimenta um sentimento de frustração em parte da população. Afinal, o papel de um deputado não se limita ao período eleitoral. Espera-se que o parlamentar acompanhe as demandas dos municípios, dialogue com a liderança ou com lideranças locais, preste contas de sua atuação e mantenha contato com a população durante todo o mandato. Em cidades do interior, onde as necessidades em áreas como saúde, infraestrutura, educação e geração de empregos são constantes, a presença institucional dos representantes eleitos pode fazer a diferença. Por isso, acompanhar a atuação dos parlamentares, cobrar resultados e avaliar o histórico de cada mandato são atitudes importantes para fortalecer a democracia. Mais do que discursos de campanha, a população tem o direito de exigir transparência, compromisso e prestação de contas. O debate sobre representatividade não deve acontecer apenas em ano eleitoral, mas durante os 4 anos de mandato. Tá bom? Tenha cuidado na hora do seu voto, ok? Essa é a nossa opinião de hoje. Todos os dias teremos uma opinião sobre a política.
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2: 13 horas e 53 minutos, vamos às notícias policiais.
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2: Meus amigos, é preciso que você se atente às normativas, não é? A tudo que vem mudando na legislação brasileira. E deixa eu ver aqui. Certo. E o que acontece? Tudo vai mudando, tudo muda, não é? E a gente precisa ficar atento a essas mudanças. Porque assim, ontem nós postamos uma matéria envolvendo aí a prisão de um influenciador digital de Ubaitaba, morador do bairro da Ruinha, e ele foi preso. Aí o pessoal do Instagram começou a falar: tem que botar o nome, tem que botar a foto. Gente, olha, tudo muda. Não se pode mais expor ninguém, nenhum suspeito. Olha, você precisa saber de uma coisa: até que seja julgado e condenado, a pessoa é suspeita. Porque, presta atenção, ele foi preso, certo, beleza. Um caso não justifica o outro. Mas já pensou se tu for preso por engano ou for preso por suspeita e eu pegar e picar tua foto no site lá, na rede social, e depois você é inocente? Aí eu já expus a sua imagem. Então hoje tudo mudou. A polícia hoje não pode mais enviar para os meios de comunicação imagem e nome completo de prisioneiro. Certo? No máximo, a matéria. A polícia manda a matéria. Ó, foi preso. Olha o que a Polícia Civil mandou pra gente. Na tarde desta quarta-feira, dia 29, a Polícia Civil, por meio de equipes da Delegacia Territorial de Ubaitaba, deu cumprimento ao mandado de prisão preventiva expedido pela vara criminal da comarca de Ubaitaba em desfavor de JFS, de 35 anos. O investigado, que atua como influenciador digital, ele tem milhares de seguidores no TikTok, não sei se no Instagram ele tem, mas no YouTube, não é? Ele já morou em São Paulo e ultimamente mora em Ubaitaba. O investigado, que atua como influenciador digital e conta com expressiva visibilidade nas redes sociais, somando aí mais de 2 milhões de seguidores, é acusado da prática dos crimes de lesão corporal no contexto de violência doméstica e tentativa de feminicídio. O procedimento investigativo instaurado pela unidade policial apurou um histórico crônico e severo de violência física, psicológica e patrimonial perpetrado contra sua ex-companheira ao longo de aproximadamente 9 anos de convivência. Conforme apurado nas diligências, a vítima sofria agressões físicas frequentes, incluindo socos, empurrões, episódios de sufocamento, esganadura e queimaduras, havendo registros de atendimentos médicos emergenciais decorrentes das agressões praticadas pelo investigado. Após anos submetida a uma rotina de violência, ameaças de morte e isolamento, a vítima procurou auxílio da Delegacia Territorial de Ubaitaba. A equipe policial realizou levantamento de provas, colheu depoimentos, testemunhais e reuniu documentos hospitalares que corroboraram
3: as agressões e os episódios que colocaram em risco a vida da vítima. Diante da gravidade concreta dos fatos e da escalada da violência, a autoridade policial representou o Poder Judiciário pela decretação da prisão preventiva do investigado, bem como pela concessão de medidas protetivas de urgência. Entre as medidas deferidas pela Justiça, destacam-se o afastamento imediato do agressor do lar e a recondução da vítima e de seu filho, uma criança de 3 anos, diagnosticada com um transtorno do espectro autista, ao domicílio comum do ex-casal. O investigado ocupava o imóvel de forma indevida e impedia a permanência da mãe e da criança no local. As investigações também constataram que o investigado possui antecedentes criminais no estado de São Paulo, onde já foi preso, processado e condenado pela prática do crime de roubo, majorado pelo emprego de arma de fogo, tendo cumprido pena naquele estado antes de retornar à Bahia. Após os procedimentos cartorais de praxe e a realização do exame pericial, o preso foi custodiado e permanece à disposição do Poder Judiciário. As investigações prosseguem no âmbito do inquérito policial para completa elucidação de todos os fatos, correlatos e posterior remessa dos autos à Justiça. Fonte, Delegacia Territorial de Ubaitaba. Essa matéria foi enviada para os meios de comunicação pela Delegacia de Polícia de Ubaitaba. Eu sei que todo mundo é curioso, quer saber quem é, onde foi, como foi. Foi preso na cidade de Ubaitaba. A imprensa não pode mostrar. Ah, porque é digital influência. Gente, a menina botou. Ah, se fosse um filho de pobre, todo mundo colocava a imagem. O rapaz também não é rico. E mesmo assim, a gente não botou a imagem. E não bota. Eu não boto nem de rico, nem de pobre. Eu sigo a lei, porque assim, quando a bufunfa entra, aí dói aqui também, sabe? Não é? Então, assim, até transitado, julgado, ele é condenado por uma outra prática em outro estado. Nada a ver com o que aconteceu aqui. Aqui ele é suspeito de tentativa de feminicídio, agressão física e tal, tal, tal. Depois que ele for condenado e julgado, aí é outros 500. Tá bom? Então, assim, a gente faz o que enviam pra gente. A polícia enviou pra gente. Foi preso fulano de tal, por isso, por isso, por isso. A gente bota a imagem da pessoa de costa e bota as iniciais. A nossa obrigação é narrar o fato, não identificar pessoas. Eu não estou aqui para identificar pessoas. Tudo muda, tudo vai mudando. Aquele Jackson de 15 anos atrás, hoje já está mais careca, mais sem cabelo, não é? Já estou mais velho. Aí tudo muda na vida. A forma de dar notícia muda. O jeito da notícia muda, tudo muda nessa vida. Ainda com relação às ocorrências policiais, rapaz, tu soube que ontem um suposto homem com problemas psicológicos, deixa eu ver o nome dele aqui, Juan de Jesus, invadiu um escritório de internet ali em frente à Caixa Econômica Federal, armado com uma caneta, botou sobre o pescoço da menina e falou, olha o que ele falou, chama a polícia agora. A menina falou, não, amor, chama a polícia agora. A menina foi lá e ligou para a polícia veio, prendeu ele, depois descobriu que ele estava em surto, levou ele para o hospital, lá ele foi medicado, liberado, como manda a lei, e hoje já está aí perambulando pelas ruas de Ubaitaba. É. Vai fazer o quê? O cara é doente mental. Pode invadir sua casa, pode render sua família. É doente mental. O que que vai fazer? Invadiu ali a internet, mantém a porta trancada, pelo amor de Deus. Invadiu ali, é doente mental. A gente aqui está passando pela mesma coisa. A gente deixa o portão trancado, porque Anderson Costa tem problemas mentais. Aí, de repente, ele invade aqui, quer bagunçar no estúdio. A gente vai fazer o quê? O cara é doente mental. Vamos fazer o quê? Chamar a polícia vai prender doido? Não vai. No máximo, a polícia vai pegar, levar para o hospital. Isso é, se a família também aceitar. E neca de pitibiriba, não é? Tem um outro caso aí também que nós estamos investigando. A gente precisa falar com o delegado para a gente expor esse caso que aconteceu aqui na cidade envolvendo a área escolar, tá bom? São as notícias policiais aqui do Realidade Atual. E você, gostou da nova cara do programa Realidade Atual? É isso aí. São as notícias policiais de hoje.
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3: Olha, atenção, atenção, mais uma vez eu quero comunicar a vocês, presta atenção, quem não ouve conselho, ouve coitado, você sabia disso? Quem não ouve conselho, ouve coitado. Oh, Jesus, entendeu não, meu filho?
5: Não entendi, não entendi nada aí.
3: Não entendeu o quê?
5: Eu não entendi nada. O cara que falou aí, ele não tem personalidade nenhuma. Ele deve ser um desinterado, um doido, um psicopata.
3: Ele é psicopata. Você é doido, Jutinha? 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

0: fio, passa sebo de carneiro nas canelas e vá, sabe o quê? Cuidar de sua visão.
1: O bambu vai gemer, olha aí.
0: Vai gemer com gor de gás. Olha, agora são 14 horas e 7 minutos, 14 e 7. Eu estou apresentando Realidade Atual, jornalismo sério com credibilidade na informação. Amanda Vieira, mais uma vez, Amanda.
2: Uma vez, boa tarde, Jackson. Boa tarde a todos os ouvintes. Olha, gente, vem aí o grande dia D da vacina contra a raiva. Então, se você ama o seu pet, vacine. Vem aí o grande dia D da vacina antirrábica aí contra a raiva, tá bom? Dia D de vacina antirrábica é dia 1º de agosto, horário das 8 às 15 horas, local no centro de canoagem, ali na Avenida Beira Rio, tá bom? Grande dia D de vacinação contra a raiva é dia 1º de agosto, das 8 às 15 horas, ali local no centro de canoagem. Aqui na nossa cidade de Ubaitaba. Deixa eu divulgar também mais uma vez. 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Muito bom, que facilita bastante a vida de todos, não é verdade? Olha, a prefeita Gracinha Viana assina a ordem de serviço para pavimentação em Piraúna e Faisqueira e lança programa de regularização fundiária. Obras começam na próxima segunda-feira, enquanto o programa o Baitaba Legal vai garantir mais segurança jurídica e escritura para milhares de famílias. Então, prefeita Gracinha Viana, né, assinou a ordem aí de pavimentação para Piraúna e Faisqueira. Que maravilha, né? Muito bom. Volta você, Jackson. Obrigada.
0: Beleza, beleza, beleza. Olha, agora são 14 horas e 9 minutos, 14 e 9, eu estou apresentando Realidade Atual, tá bom? Deixa eu trazer a programação de hoje, não é? 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

0: 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Olha, 14 horas e 13. Amanda Vieira, fala aí, Amanda.
1: Mais uma vez, boa tarde, Jackson. Boa tarde a todos. Olha, gente, aqui nos estúdios da rádio se encontra um RG em nome de Ana Bárbara Ribeiro Santos. Atenção, Ana Bárbara Ribeiro Santos. Seu RG se encontra aqui na Ubaitaba FM, Serviço de Utilidade Pública. Obrigada, Jackson. Pode voltar.
0: Beleza, beleza. Gente, um abraço a todos e até amanhã, se Deus quiser. Tchau, Bahia!
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0: Muito bem, meus amigos, agora são 2 horas e 38 minutos, boa tarde, começando Show da Tarde na Uaitaba FM, a apresentação, Jaqueline Santana com você até as 3h30, hoje, quinta-feira, 30 de julho de 2026, e você ligado no som da gente, valeu pela sintonia. As melhores músicas nesta tarde maravilhosa, e vamos começar muito bem com Simone Mendes, Dois Fugitivos.
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0: Muito bem, minha gente, agora são 2 horas e 48 minutos, boa tarde para você. Acabamos de ouvir Victor Clay e Samuel Rosa, tal canção pra lua. Wesley Safadão, Dois Lados, e comecei o show da tarde com Simone Mendes, Dois Fugitivos. Ótima tarde pra você ligado no Som da Gente. 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Agora são 2 horas e 49 minutos. 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
0: Chegou o grande dia mais esperado. Olha só, hoje é um dia muito importante. Hoje quem está completando mais uma primavera, mais um ano de vida, é a grande ouvinte da Ubaitaba FM de toda a programação, Maria Lúcia, grande cozinheira aí do loteamento Rio das Contas, do restaurante Popular. Alô, minha linda Maria Lúcia, feliz aniversário para você, minha gata, que Deus lhe dê muitos anos de vida, muita saúde, muita paz e muito amor, e que você continue sendo essa mulher maravilhosa, incrível e dona de um coração bondoso. Que Deus te abençoe hoje e sempre. Receba os parabéns de toda a equipe da Rádio Ubaitaba FM, de todos os seus familiares, parentes e amigos. Então, portanto, feliz aniversário para a grande ouvinte de toda a programação, Maria Lúcia do Lotamento Rio das Contas. Parabéns para você, minha querida.
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0: E para você também que está completando idade nova hoje, feliz aniversário.

0: Muito bem, agora são 2 horas e 51 minutos. Breve intervalo, já já eu volto. Ótima tarde para você.
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1: Muito bem, agora são 3 horas e 15 minutos. Boa tarde para você ligado na 87,9 Ubaitaba FM, a rádio da comunidade. Vamos conferir a previsão do tempo para Ubaitaba e Aurelino Leal para amanhã, segundo o canal Clima Tempo.
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1: A previsão do tempo para esta sexta-feira, segundo o canal Clima Tempo, será o seguinte: sol com muitas nuvens durante o dia e períodos de céu nublado. Noite com muitas nuvens. A temperatura máxima é de 26 graus e a mínima é de 18. Agora são 3 horas e 16 minutos. Um abraço carinhoso para meu amigo Juraci e sua esposa Juliana, no bairro ACM, em Aurelino Leal. E também para meu amigo Mazarope e toda a sua equipe na Laje de Lacor, no centro da cidade. Abraço a Célia no loteamento Rio das Contas, ela que manda um feliz aniversário com muito carinho e amor para sua amiga Maria Lúcia, que está completando idade nova hoje. Alô, Maria Lúcia. Um abraço também para Dieguinho na Ruinha de Baixo, ouvindo o som da gente. E assim vou finalizando mais uma programação. Valeu pelo carinho da sintonia. Continue ligado na Ubaitaba FM. Vem aí o programa Prosa Rural, a apresentação J. Melo. E vou finalizando com Amado Batista, especialmente para Dieguinho na Ruinha de Baixo. Tchau, gente. Até amanhã, se Deus quiser.
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1: Eita, boa tarde, compadre Jota Melo, já tá chegando, viu? É, 3 horas e 33 minutos, a partir de agora a gente vai embarcar no programa Prosa Rural, aqui pela Rádio Baitaba FM. Boa tarde aí a toda a direção, a todo pessoal que trabalha por aqui, né? Boa tarde também a pessoal bom aí no sítio, na fazenda, no distrito, a minha vovó, meu vovô, dona de casa, a gurizada em geral, essa criançada aí que é o futuro do Brasil, né? É, empregada doméstica, a todos vocês, muito obrigado, e você também nos ouvindo através da internet. São 3 horas e 34 minutos. É, em nome da Bombonier Rio das Contas, já vamos começar, viu? Já vamos engrenar por aqui. É, já começando com o Amado Batista, Serenata. Depois, a Melinha, Forró na Brasa. E ainda uma primeira aqui, vai ser uma piada do Barnabé pra você, viu? Aí, Barnabé contando de suas piadas.

0: mas esse negócio de namorar, sabe que namorar é bom mesmo? Namorar só, né? Depois que a gente casa é tão diferente. Uma vez eu vi um casalzinho de namorado conversando, sentado os dois no banco do jardim. De longe a gente parecia que via uma pessoa só, né? Mas era um casal de namorado. Né? É, ué. Faltava só 15 dias pro casamento. Então, os dois ali juntinho, faltando 15 dias pro casamento. Quando a lua passou atrás de uma nuvem, escondeu. Então a mocinha falou pro noivo: por que será que a lua escondeu? Ele:
1: oh, meu amor, ela escondeu de ciúmes de você, porque você é muito mais linda do que a lua.
0: Hã? Né? Passado 15 dias, casaram. Um ano depois, estavam os dois sentados no mesmo banco. Ele numa ponta do banco, ela na outra. A lua passou de novo atrás da nuvem e ela perguntou: por que será que a lua escondeu, hein? E ele respondeu: você não tá vendo que vai chover, sua besta? Casamento é que nem rolo de fumo. Os primeiros cigarros é bom, né? Depois a gente fuma pra não perder o dinheiro. Você não fica olhando pra mim aí não, que eu conheço a sua vida, hein? Que há?
2: Foi até bom encontrar você
0: que
2: aqui,
0: que foi Barnabé? Bom encontrar comigo, coisa nenhuma. Ô, Eduardo, você sabe que eu tô muito chateado, viu?
2: Você?
0: É.
2: Por quê?
0: A gasolina vai aumentar de novo, e logo agora que a gasolina vai aumentar. Não podia aumentar logo agora.
2: Diga, rapaz, mas por quê? Você vai comprar um carro?
0: Não, eu tô com vontade de comprar um isqueiro. Vocês estão vendo esse homem aqui, o Eduardo? Esse homem não sabe nem andar a cavalo. Tamanho bezerrão desse.
2: Como não sabe, rapaz?
0: Você não sabe. Outro dia foi montar a cavalo lá em Mato Grosso. Nessa cidade aqui pertinho, aqui em Rondonópolis. Foi montar a cavalo lá, montou de cara pra trás. O cavalo andou um pouquinho, ele me chamou, falou: Barnabé, caiu a cabeça do cavalo. Tem vergonha não, hein? Ó, Eduardo, você não sabe andar a cavalo, ainda te perdoa, hein? Mas você não sabe andar de avião, essa não. Foi andar de avião comigo, quase me matou de vergonha. A sorte é que era uma viaginha pequena. Era de São Paulo a Porto Velho, no Pará. Ele, em vez de apertar o cinto na cintura, começou a amarrar nas pernas. O avião nem tinha subido direito ainda, só tinha subido uns 5 mil metros. Ele tirou um charuto e acendeu. Aquele fumaceirão dentro do avião. A aeromoça chegou e falou: moço, não pode fumar aqui dentro. Então abre a porta que eu vou pitar lá fora. Vergonha não, é? Tem vergonha não?
3: Você, rapaz, eu que pergunto a você. Você outro dia viu uma velhinha rolar as escadas da igreja e você não teve coragem, por educação, seu caipira, de dar a mão pra velhinha, coitadinha.
0: Ô, Eduardo, a véia não rolou na escada da igreja?
3: Rolou, sim, senhor.
0: Você queria que eu levantasse a véia?
3: Por educação.
0: Mas eu sei lá se era promessa.
3: Que promessa, rapaz?
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0: Eita, é verdade, a poluição tá comendo tudo, né? É, Deus fez a natureza, mas o homem aí já vem tentando acabar com ela há muito tempo. E... abração aí pro povo legal que está nos escutando aí no centro da cidade de Aurelino, né? É. Aí um abração pra vocês aí na Presidente Médio, meu amigo Cícero do Mercado. Boa tarde pra você. Tudo de bom, viu? Que Deus abençoe e proteja você, do Mirene, toda essa família maravilhosa aí do Mercado Eushadai, né? É, olha, lembrando que tá vendendo-se aí, vendendo, alugando, é um ponto comercial, viu? 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Agora 3 horas 56 minutos. É, o tempo passa, o tempo voa, mas a programação da Ubaitaba FM continua numa boa. 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Agora são 4 horas, ou melhor, 3 horas 56 minutos. Vamos trazer duas músicas para vocês. É, vamos trazer agora aqui os três do Nordeste com a música Forró do Poeirão, mas antes vamos ouvir Nordestino do Ritmo, Forró Amerengado.
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0: Eita, homem, pra conversar. Vamos faturar, homem.
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compadre Jota Melo de volta com vocês. Agora já são 4 horas e 11 minutos, já chegando a 12, né? É, um abração aí, uma boa tarde para seu Zito da Mercearia, meu grande amigo. Boa tarde, seu Zito. Boa tarde, Boa. Boa tarde, Vé Relojoeiro, Elcio. Boa tarde, Antônio Bonfim. Todo esse povo bom aqui vizinho nessa rádio, a vovó Demária, né? É, Lene, Dona Gaza. Eita, que é gente boa. Meu amigo Paulinho Biriba e toda a família, boa tarde pra você também, viu? Meu amigo Cardim, taxista, boa tarde, Cardim. Boa tarde, Regis do Remédio. É, minha amiga Silvana na Ladeira Cambaíba, aí na fazenda, né? Boa tarde, Silvana e Paulo. Eita, olha, meu amigo Ferrugem, taxista também. É, vizinho aí de Maria Viana, tá nos ouvindo lá no bairro Conceição, né, Ferrugem? Boa tarde aí, tudo de bom pra você e toda a família, viu? É, o taxista do povão. 4 horas, 12 minutos, daqui a pouco tem mais alô, viu? Chega agora Marinês, cantando Meu Cariri. Depois, é, Mastruz com Leite, Meu Vaqueiro, Meu Peão. E ainda, vamos ouvir aí, é, Eliane.

0: bom. Tá aí pra vocês.
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0: já 4 horas 33 minutos. O Baitaba FM apresentando seu programa Prosa Rural aqui pela Rádio Baitaba FM, viu? Pra mim é prazer e alegria imensa sempre estar juntinho com vocês. É, agora já são 16 horas e 34 minutos. Um abraço aí, uma boa tarde para todas as pessoas que estão aí no terminal rodoviário, taxistas, mototaxistas, né? Irmão Jonas, abraço aí também para Barbudo, Zé da Roça, todo esse povo bom que trabalha com táxi. A você também, nossos amigos que estão aí no bairro Armandão, meu amigo Elias, minha amiga Luzinete, então os irmãos, né? Sete Cor, popular Sete Cor, e também sua esposa Dayana. Todo o pessoal bom aí, Dayana não, Diana, né? E Sete Cor, boa tarde pra vocês aí. Eita, meu amigo Dadai, boa tarde também, viu? A todos vocês aí, estão sempre aí na escuta da nossa programação. E no momento ouvindo o programa Prosa Rural, tá pra lá de bom, né? 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Vamos trazer música, vamos lá? O velho Luiz Gonzaga saudoso traz pra nós a música Cigarro de Paia.
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caboclo feliz. Ha! Se eu nascesse de novo, eu queria ser o mesmo Mané Luiz. Se eu nascesse de novo e pudesse escolher, mais do que eu sou, eu não queria ser. Eu queria nascer na fazenda da Caiçara, lá em Exu, Pernambuco, mesmo na divisinha do Ceará. É por isso que eu costumo dizer que uma banda minha é pernambucana, a outra banda é cearense. Quando eu... não quero nem dizer. Quando eu ficasse taludinho assim, eu queria logo comprar uma sanfona pra ajudar meu pai nos toques, lá nos forró. Eu queria ser filho de Januário mesmo e de Dona Santana. Mais do que eu sou, não queria ser, não, senhor. Se eu nascesse de novo e pudesse escolher, quando chegasse 1930, eu entrava no colégio. 18 anos de idade, o colégio do pobre é o exército brasileiro. Sentava a praça. Fazia revolução como o diabo, não dava nem um tiro. Eita, Brasil, bom danado! Eu queria ser o rei do Baião, mas não era mole não, meu irmão. Quando eu chegasse no Rio de Janeiro em 39, eu ia tocar na zona violenta, a pesada, lá no mangue, correndo pire nos gringos. Queria ser tudo isso. Oxê, eu queria ser o rei do Baião. Até que uma certa noite chegasse lá assim um grupo de cearense. Diziam que era universitário, sei lá o que era isso. Era estudante mesmo. Depois de me agradarem muito, fizeram exigência. Olha, acabou. Quando a gente voltar aqui outra vez nesse lugar, nós só damos dinheiro a você se você tocar um negócio lá daqueles pés de serra. Você não é sertanejo? Você lá na Serra do Araripe, eu digo que sou eu. Tá feita a exigência. Aí eu fiz uma recapitulação, organizei esse númerozinho que eu entrei tocando com ele aqui agora, eu virei mestre. É, foi o primeiro. Quando os cearenses chegaram, eu disse pra eles: olha, tem um negocinho aqui pra empurrar em vocês. Então manda, lasquei braço. É isso aí, acabou! Naquele tempo era caboclo, agora é bicho. É isso mesmo! Agora você pode até visitar a nossa república. Que diabo é isso? Tem uma república lá na Lapa, na pesada. Lá é que é pesada mesmo, viu? Só de cearense. E você tá convidado pra ir lá tocar pra nós. Eu fui, tava agradando. Fui conhecer a República dos Cearenses. Quando eu cheguei lá, era a maior bagunça do mundo. Já viu? República de estudante, ainda mais cearense. Aí um entorno de blague disse assim: apresentei o presidente da República. Sabe quem era? Armando Falcão. O homem quase foi presidente, quase foi presidente da República mesmo, rapaz. Bacharel.

faltou pouco para ser presidente da República. E se eu nascesse de novo e pudesse escolher, quando chegasse o dia 24 hoje, né? 24 de março de 1972, a essa horinha mesmo, vocês querem saber onde é que eu queria estar? Era aqui, com vocês, no Teatro Tereza Raquel, enrolando vocês na conversa, contando essa história com a presença do deputado Armando Falcão, que está aqui entre nós, que não me deixa mentir. Foi no governo de Juscelino que ele manobrou na política, meu irmão. Não tem nada, não. Nós estamos aí, o senhor na sua e eu na minha.

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1: Aê, agora 4 horas e 50 minutos, já chegando a 51, né? Derradeiro bloco do nosso programa. Boa tarde aí, o pessoal Boa na Roça. Seu Hermes na Fazenda Positiva, seu Nenzão nas Pedras Pretas, seu Hélio do Caldo de Cana, toda essa comunidade aí da Fazenda Pedras Pretas. Você também está aí na Pedra Branca, né? É, município de Maraú. Boa tarde para todos vocês e muito obrigado, viu? Eita, agora vamos trazer música, né? É, vamos trazer música em nome da Bomboniere Rio das Pontas, vendendo tudo mais barato. Agora às 4h51, vamos trazer José Orlando com a música Surra de Amor.

estamos chegando às 16h55. O compadre J. Mello já está indo embora, viu? Foi um prazer e uma alegria poder estar aqui com vocês. Daqui a pouco tem o programa Semeando, né? E eu só tenho a agradecer a todos vocês. Com a promessa de amanhã, se Deus quiser, quinta-feira, dia 31, retornar com mais prosa rural, mais alegria na sua tarde. Até lá, se Deus quiser.

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0: fazer o salmo hoje também? Boa tarde, irmãos. A paz de Jesus. Mais uma vez estamos aqui. Hoje é quinta-feira. Hoje nós temos uma terceira pessoa aqui. Além de mim e Rilza, temos Aira. Fala aí, Aira. Dá boa tarde ao pessoal.
1: Boa tarde, gente.
0: Então, Aira é uma caminheira também. Caminha na comunidade conosco. Ela é catequizanda.
2: Boa tarde, gente. Como é que vocês estão?
0: Essa é a Aira. É uma pequena discípula de Jesus. Eu rezo a Deus para que a caminhada dela seja firme, né? Que jamais venha desviar, que dê lindo testemunho, que seja realmente uma discípula de Jesus e ajude outras pessoas também a se tornarem discípula. Bem-vinda, viu, Aira? Quando quiser vir fazer conosco o programa, é só falar que a gente traz. Então, que a paz de Jesus esteja nos lares de vocês, no coração de cada um, de cada uma. Essa é a nossa riqueza, esse é o nosso tesouro, que precisamos conservar, alimentar a nossa fé, que através da oração, através da escuta da palavra, da participação nas santas celebrações, na partilha da palavra, tudo isso vai nos ajudando a fortalecermos nessa caminhada, né? Nossa fé, nossa esperança. E é por isso que estamos aqui, é por isso também que dizemos sim a Deus, ao chamado, e pretendemos caminhar sempre até o momento que Ele desejar. Se Ele nos colocar em outra missão, eis-nos aqui também. Então, que aprendamos a silenciar, ouvir o chamado de Deus, ouvir a voz de Deus e nos abrirmos à Sua palavra. E principalmente viver essa palavra no nosso dia a dia, testemunhar o Evangelho a partir da nossa caminhada, das nossas atitudes, enfim, da nossa vida, o nosso viver. Que o nosso viver revelemos o nosso Senhor Jesus. Então sejamos todos bem-vindos e nós estamos aqui em nome do Pai, do Filho e do Espírito Santo. Amém.
3: Boa tarde para todos, boa tarde para todas. Mais uma vez estamos aqui nesta quinta-feira, desde quinta-feira na Igreja Católica, quinta-feira assim, toda voltada para a comunhão com Jesus Cristo, né? O Deus vivo, presente na Eucaristia.
0: Começa às 6 da manhã, né, irmã?
3: Começa já às 6 da manhã aqui na
0: Matriz.
3: capela, ou
0: Na
3: na
0: matriz.
3: matriz, 6 e 7, e depois a partir das 11 horas lá. Nossa Senhora
0: Mãe Rainha.
3: da Mãe Rainha, admirável. E termina com a missa, Santa Missa, meio-dia. É um momento muito bom para vocês que moram aí na Presidente Vargas, estão convidados, viu? Toda quinta-feira. Quando não tem, ele avisa antes, mas praticamente já tem um tempo. Toda quinta-feira. Quando não pôde, que avisou que não podia, tudo bem. Mas toda quinta-feira acontece das 11 ao meio-dia. Um momento de oração, muito bom, né? Muito bom. E outro momento também, que é a Santa Eucaristia. Depois que a gente fica em momento de oração, né, diante do Santíssimo, aí vem agora o momento de celebrar, né? Celebrar.
0: Nos alimentamos com a
3: E aí
0: palavra.
3: se alimenta com a palavra e também se alimenta com o corpo. Olha que beleza, né? Logo depois da oração. Então vocês todos estão convidados esta quinta-feira. Tá 17ª semana, gente. 17ª semana do tempo comum.
0: Começou outro dia o tempo comum.
3: Ontem. Daqui a pouco nós estamos em dezembro, viu?
0: Advento. Daqui a pouco
3: Daqui a
0: estamos
3: pouco tá
0: falando do
3: falando de
0: advento.
3: advento.
0: É isso mesmo.
3: Então,
0: Mas aproveitando a deixa aí, que a gente já começou a falar, de qualquer forma, são
3: Não, fala
0: avisos,
3: assim,
0: né, irmã? A gente já avisa o que vai acontecer, as missas. Teremos missa domingo pela manhã, às 7 horas, e às 19 horas também. Outra coisa que a gente quer lembrar aos ouvintes, eu sei que tem muita gente que participa de toda a campanha da igreja, graças a Deus por isso, né? Graças, a gente precisa abraçar realmente a campanha, toda e qualquer campanha que a gente faz na igreja é para glorificar o nome de Deus, é para fortalecer a igreja, é para acolher melhor os irmãos e irmãs. Então tudo é para a honra e glória do Senhor, então a gente precisa abraçar sim. E a gente, eu quero falar da campanha do bingo, né? Que foi adiado, que ia ser dia 27, dia da cidade, e foi adiado, colocou a data um pouquinho para frente, mas já está quase chegando, 16 de agosto, segundo domingo, né? De agosto? Então, dia 16 de agosto será o nosso bingo recheado, uns prêmios muito bons. O valor da cartela é bem acessível, R$20, tá um preço muito bom
3: eu
0: também.
3: Eu ainda tenho.
0: Rios ainda tem, eu também ainda tenho. Então procure a igreja, quem já comprou e quiser adquirir mais uma, nos procure, façam também a divulgação. A gente precisa vender, né, porque é mais uma campanha para que a gente cuide do templo do Senhor. Essa campanha é em prol do telhado, do forro, do templo de Deus. E a gente conta com todo mundo, né? Vamos unir as nossas forças e fazer o melhor que podemos. E a gente sempre pode, né?
3: Deixa eu colocar logo aqui agora dois aniversariantes de hoje, né? Silene dos Santos, Leal. E Vilmente, Leandro Pinheiro.
0: É hoje,
3: Vilma, é nossa amiga Vilmente, hoje é hoje, 30.
0: Nossa.
3: Faz aniversário hoje, amanhã a gente tá viajando.
0: Que vai celebrar no caminho,
3: vai
0: indo pra
3: caminho,
0: Lapa.
3: O aniversário quem falei? Sirlene e Vilmente, né?
0: Isso.
3: Que Deus assim eu tenha nos braços, sempre, sempre, né? Tem aquele poema, poesia, Pegadas na Areia, muito lindo, né? Quando a gente olha que vê só as pegadas na areia porque Jesus Cristo colocou, né, no colo. E quantos momentos ele nos coloca no colo, né, nos momentos de sofrimento nosso, que a gente está querendo cair, ele vai lá e coloca a gente no colo para andar. E é sempre isso. Então que Deus, assim, na sua misericórdia divina, esteja sempre presente na vida de cada um de vocês, Silene e Vilmente. Principalmente de saúde, paz, tranquilidade. É que o resto, a gente tendo saúde, paz, tranquilidade, o resto a gente corre atrás. Eu sei se todo mundo é assim, né?
0: É.
3: E que a luz de Cristo seja sempre iluminando a caminhada e a vida de cada um de vocês e da família.
0: Amém.
3: E nós agora já vamos, a partir de sábado, já vamos entrar no mês vocacional. Olha, a gente está saindo de uma coisa e está entrando na outra. A gente está saindo do mês do dízimo, que nós comemoramos, e vamos entrar agora no mês vocacional. Aí vem todas as vocações.
0: É, aí inclui todo mundo, ninguém
3: todo
0: fica
3: mundo
0: de fora, né?
3: Não.
0: É, que bom. Parabéns, Vilma, minha irmã, que Deus te abençoe. E Sirlene, né?
3: Sirlene.
0: Que o melhor na vida do cristão é a fé e a esperança. Então, que vocês tenham isso sempre. Sinta a presença de Deus sempre do lado de vocês, nos momentos difíceis, principalmente, né? Yusa colocou a questão da pegazaria e tem momentos difíceis. Nesse plano que a gente vive aqui, tem momento que é muito difícil a gente continuar a caminhada, e que nesses momentos, e que a gente passa, todos nós passamos por momentos difíceis, que vocês sintam os braços de Jesus nos carregando cada um de vocês. Então, parabéns, vida longa, com saúde, fé e esperança. Presença de Deus sempre. A gente vai à Lapa, né? Quem vai para a Lapa? Então, a gente quer rezar também por esses irmãos.
3: Isso,
0: vamos a
3: vamos.
0: Bom Jesus da Lapa.
3: É, vamos colocar, assim, essa oração do Espírito Santo. Esse canta. Bora rezar um pouco, depois a gente canta.
0: Vamos, sim.
3: Depois bota. A gente canta não, filho. Pelo amor de Deus, né? A gente coloca a música. A gente vai rezar.
0: A gente canta também.
3: O Espírito Santo. A gente vai fazer a oração do Espírito Santo, convidando o Espírito Santo para que esteja na vida da gente. Nós aqui, no rádio, cada um de vocês em suas casas. Vamos dedicar também a todas as pessoas que estão viajando nesse momento, né, para Lapa. E a gente sabe, eu estava falando aqui na terça-feira, e já falei isso, que para mim foi a primeira vez que eu fui assim para participar de tudo, foi em 2024, para mim foi como se fosse um retiro espiritual. E espero que seja também para cada um de vocês que vão caminhar, né? É lógico que a gente sai, a gente passeia um pouco, é claro que não vai ficar ali Mas os momentos que a gente está ali é um momento muito rico mesmo. Que seja para cada um de nós que vamos para lá, né? Que a gente coloque exatamente desse jeito. Que a gente vá buscar aquilo que a gente já tem aqui.
0: Sim.
3: Mas a gente vai buscar agora junto com todo mundo, né?
0: É.
3: E a gente vê também, a gente, olha o que acontece. A gente vê a fé do outro, parece que faz a gente crescer,
0: fortalecer,
3: mais,
0: sim.
3: Fortalecer muito mais,
0: sim,
3: a nossa.
0: É isso que a gente vai buscar também, né?
3: Isso.
0: Acho que quase todos nós. É um alimento maior para a nossa fé. E é um momento único. Então, quem tem oportunidade, quem não tem, cria oportunidade. Vai viver essa experiência. Eu já fui algumas vezes esse ano, com a permissão de Deus. Irei no, na excursão de Tina. Tina é um grupo maravilhoso. Eu fui nesse grupo ano passado.
3: Tem
0: os três
3: de,
0: grupos aqui,
3: de
0: né? Tem o de
3: Litinha. Até semana, terça-feira, tinha uma vaga. Quem quiser ainda tiver essa vaga.
0: Tem o grupo Aaron Leal também. Tem
3: Aaron Leal, tem uns três ou quatro carros que vai já pra lá.
0: Então a gente reza a Deus que o bom Deus nos conduza, conduza os nossos motoristas. Que possamos chegar no nosso destino e retornar em paz. E cheios de fé. De fé, de paz, de coisas boas para a gente dividir com os nossos irmãos. Com os nossos irmãos que estarão lá conosco. E os que nós vamos deixar aqui, né? Que a gente retorne com coisas boas, com Jesus mais fortalecido em nós e que ele seja revelado em nossas atitudes.
3: Vinde
0: Espírito Santo,
3: enche os corações
0: dos vossos fiéis
3: e acendei
0: neles o fogo do vosso amor.
3: Enviai
0: o vosso Espírito e tudo será criado
3: e
0: renovareis a face da terra.
3: Oremos,
0: Deus que instruís os corações dos vossos fiéis,
3: com
0: a luz do Espírito Santo, fazei que apreciemos retamente todas as coisas, segundo o mesmo Espírito,
3: e
0: gozemos
3: sempre
0: da sua consolação,
3: por
0: Cristo
3: Senhor
0: nosso.
3: Amém. Agora vamos à música, que ninguém conhece.
0: Vamos escutar a canção, pensando nessa força divina, né, do Espírito Santo, que vem ao nosso encontro. Que nos enche de fé, de esperança, de ânimo. Sei que tem momentos que a gente desanima na caminhada. Nós estamos caminhando para o céu.

fortalecidos e cheios de esperança, aumentando a certeza de que passamos aqui uma chuva, como muita gente fala, e que logo passa a chuva e daqui a pouco a gente está em outro plano, junto com os nossos que já foram, né? E outros que ainda irão. Então que o Senhor conforte.

0: Bom, nós terminamos com a oração do Espírito Santo, né, que é uma música que quase ninguém conhece, que está nos ouvindo, né? Mas ela é muito linda. E ela, a música, ela pede, né? Ela fala que é um pedido, né, para que o Espírito Santo venha sobre nós e possa morrer, ou mover em nós, né? E só Ele que nos dá força mesmo. Mas agora a gente vai continuar. E vamos, na quinta-feira geralmente a gente não faz. Mas nós vamos fazer o Salmo. E é o Salmo 145. Que é o Salmo de para quem é católico, viu? Dentro da liturgia, nossa liturgia, nós temos o Salmo 140, 145. E o Salmo diz assim: Feliz quem se apoia no Deus de Jacó.
1: Feliz quem se apoia no Deus de Jacó.
0: Bendize minha alma ao Senhor. Bendirei ao Senhor toda a vida. Cantarei ao meu Deus sem cessar.
1: Feliz quem se apoia no Deus de Jacó.
0: Não ponhais vossa fé nos que mandam. Não há homem que possa salvar. Ao faltar-lhe o respiro, ele volta para a terra de onde saiu. Nesse dia, seus planos perecem.
1: Feliz quem se apoia no Deus de Jacó.
0: É feliz todo homem que busca seu auxílio no Deus de Jacó e que põe no Senhor a esperança. O Senhor fez o céu e a terra, fez o mar e o que neles existe.
1: Feliz quem se apoia no Deus de Jacó.
0: A gente percebe, estava falando de salmo aqui, e o salmo é interessante porque, como o salmo é uma poesia, um poema, cada salmo ele indica uma coisa para nós, né? Tem salmo que é um pedido de socorro, um salmo de agradecimento. Estamos agradecendo, né? A gente percebe assim que os salmos, eles têm vários tipos de salmo. Esse, por exemplo, ele é um salmo bem dizendo, né, a todo aquele. Olha bem, aí, se você perceber bem, o salmo, ele está bem dizendo aquele que tudo que tem certeza que é das mãos de Deus, se entrega nas mãos de Deus. Já começa pelo refrão, quando ele diz: Feliz quem se apoia no Deus de Jacó. Hoje, se todo mundo pensasse desse jeito, eu acho que ele, das coisas seria bem melhor.
1: É isso, e a gente estava falando justamente nessa fragilidade humana, né? Nos momentos difíceis que a gente passa e tem que passar aqui nesse plano, principalmente na separação, falava da morte, e o Salmo vem, parece que vem a calhar para o que a gente falava. Feliz quem se apoia no Deus de Jacó,
0: Tudo passa.
1: tudo passa, né? Então a gente precisa. Tá, e a gente estava falando de vendaval
0: É,
1: também,
0: ainda não
1: né?
0: tem.
1: A gente precisa estar apoiado nesse Deus de Jacó, nesse Deus de Jesus Cristo. Porque ventos virão, temporais virão, dificuldades virão, enfermidades virão, mas tudo passa. E enquanto isso, nós precisamos estar apoiados no Deus de Jacó. Então é disso que esse salmo vem falar hoje. Que a gente busque a nossa segurança em Deus. É o único que pode nos garantir a segurança, a proteção, o amparo. E é disso que nós precisamos, enquanto pessoas humanas frágeis, que perecem aqui nesse plano. E é natural, porque somos humanos, todos nós perecemos. Todos nós perecemos, em alguns momentos, uns mais do que outro, mas fato é que passamos por dificuldades. Vivemos calvários aqui, enquanto vivemos aqui, nesse plano. E nesses momentos difíceis, de dores, a gente precisa estar firme no Deus de Jesus Cristo, apoiados, protegidos e amparados. Então, que. Isso também é decisão, meu irmão, minha irmã. Isso é decisão. É escolha nossa estar amparado por Deus ou não. E para isso...
0: Ele fala assim, Elias. Segura aí. O salmista ainda fala assim, ó. Não ponhais vossa fé nos que mandam. Não há homem que possa salvar. Ao faltar-lhe o respiro, ele volta para a terra de onde saiu. Nesse dia, seus planos perecem. Olha, é bem dentro disso que você está falando aí. Então, toda a nossa vida a gente tem que entregar realmente a Deus, sim, né? É Ele que é o Senhor da nossa vida. E Ele diz aqui, ó, é os planos. Isso não pode de maneira nenhuma no homem.
1: Colocar, né, nossa colocar esperança, né?
0: No homem.
1: Em poder, é homem, em homens, poder, em dinheiro. Exatamente, tudo isso não, é isso, frágil demais.
0: Aqui, coloca bem claro aqui, ó, vossa fé nos que manda. Quando ele fala manda, tá. Eu quero ver. Aí eu tava conversando, a gente tava conversando aqui, eu falando pra Toinha, que quando o salmo coloca, ele faz um, não sei bem a palavra agora, me vem, daquele que vem, que é o próprio Deus, o próprio Jesus Cristo, Deus descendo da terra, né? Jesus Cristo. Ele coloca, mesmo há 400 anos atrás, que o salmista coloca, mas ao mesmo tempo ele falando daquilo que passou, daquilo que aconteceu, daquilo que o povo vivia.
1: Viveu,
0: então, o povo naquela época vivia desse jeito, né? Era, que não é tão diferente, ou talvez é quase igual, mas é de uma maneira bem diferente, porque aqui ainda tem mais algumas coisinhas. E naquela época era pobre, pobre, pobre, pobre, pobre, pobre mesmo, né? Até um tempo atrás, se a gente for olhar, exatamente isso. E aquele que era lá, jogado. Mas mesmo assim, ele diz aqui, ó, mas não colocar sua fé nesses homens que mandam.
1: Sim. Não sou nesses homens que mandam.
0: Quando manda,
1: em poder. Porque agora a gente pode estar vivendo um momento de poder, de um bom emprego. Mas tudo passa e a gente sabe, isso, principalmente nós que moramos em uma cidade pequena como isso, né? A gente sabe essa coisa é como a onda do mar. Aí tem alguns momentos que você está com um bom emprego daqui a pouco, porque é a questão da política, né? Você se posicionou de um lado, então você tem a oportunidade de estar empregado, e eu acho isso positivo, graças a Deus. Que bom, e é normal, né? Mas daqui a pouco pode perder. Daqui a pouco pode perder, daqui a pouco muda de grupo, né? No comando. E aí aquele emprego bom, aquela posição, aquele, né? Já deixa de existir de uma hora para outra. Então a gente precisa se desprender
0: e
1: dessa coisa.
0: Vida também, Aliás, quando. Lembra do povo? Você lembra também disso? É, na época do cacau.
1: Sim.
0: Né? Então a gente que mora em cidade pequena. A gente vivia muito bem isso, a divisão muito grande, sabe? A divisão, a gente estava ali no meio, mas havia uma divisão, né? Aquele que tinha o poder, porque era, talvez, não sei se era milionário, mas era rico.
1: Sim.
0: E aí tinha bastante, aí de repente veio o quê?
1: Vassoura de bruxa.
0: Então, a gente colocar, é isso aí, colocar a fé da gente naqueles grãos de cacau. Né, que estavam ali, que nos dava muito dinheiro, que tava, mas de repente vem algo da própria natureza e joga lá embaixo. Né? Se a nossa fé não estiver fundamentada num Deus verdadeiro, naquele momento ali a gente cai.
1: Como muita gente caiu, né? Como muita gente caiu, porque faltava ali fé.
0: Fé. Essa fé, né? Fundamentada em Deus.
1: E aí, assim, enquanto você falava naquele momento da vassoura de bruxa pra gente aqui, né, pra nossa região, pensava também. Na Covid.
0: Sim, nossa, mais próximo.
1: Outro dia que não escolhia ninguém, não adiantava dinheiro. E aí eu lembro de muitos artistas com muito dinheiro, né? Mas o dinheiro não comprou. Não comprou a vida. Naquele momento precisava de uma medicação que funcionasse. Não tinha, não existiu. E muita gente morreu, pobre, rico, né?
0: Falando disso também, tem uma outra também. Que muita gente boa, que eu sei que era. Porque a gente às vezes tem uma mania de. Nós, né, temos uma mania de. Como é que a gente fala? Taxar o outro. Porque tá lá no alto. Às vezes nem é aquilo que a gente pensa que é. De repente tá daquele jeito, mas é uma pessoa muito boa. Quando surgiu o HIV, lembra? Quando surgiu?
1: Sim, sim.
0: Quanta gente boa foi embora, né? Que descobriu, morreu. Aí observe, né? Tava lá em cima, no auge. Às vezes começando aí do auge. Ninguém sabe, quem sabia que ia acontecer um negócio daquele, né? assim como a Covid Sim. veio, veio também.
1: E a gente não sabe o que é que está por vir também.
0: Por vir. É isso.
1: A Covid pegou todo mundo assim, desprevenido. Ah, sim, é um vírus, né?
0: A gente vai,
1: vamos suspender a aula, né?
0: É, passar.
1: Eu não me esqueço, um dia eu estava na escola, uns 15 dias, daqui uns 15 dias a gente está voltando. Que 15 dias? Que 15 dias? Isso aí ficou na história. Então, não é que o fato da gente,
0: não, é que a gente
1: confiar em esperar em Deus e a gente vai estar livre dessas coisas. Ninguém. É isso que a gente está mostrando aqui, que ninguém está livre de passar por dificuldade,
0: ninguém.
1: Por vendavais, né? Por enfermidade, ninguém. Mas nesses momentos, principalmente, o tempo todo a gente precisa estar firme em Jesus. Mas principalmente nesses momentos, se a gente não estiver firme, como o Salmo nos traz hoje, né? Feliz de quem se apoia no Deus de Jacó. Se não estivermos apoiados no Deus de Jacó, no Deus de Jesus Cristo, a gente desaba. Então, a nossa riqueza é essa. É o nosso Deus e a nossa fé. Então, que essa tarde a gente traz essa prece aí. Que nossa prece hoje à noite, amanhã e todos os dias seja essa, né? Que eu esteja firme em Ti, meu Senhor. Não deixa minha mão, não permita que eu me perca. E que demos também passos para isso. Porque não adianta pedir e não fazer uma oração, e não rezar, não escutar a palavra, não viver o evangelho, né? O evangelho hoje todo mundo tem acesso, só quem não quer. Então é que a gente escute o evangelho, escute Jesus e viva esse evangelho, né? Para que a gente viva bem, viva em paz e seja esse transmissor da paz de Jesus. Esse anunciador do evangelho, né? Que a gente faça isso com o nosso modo de viver. Então, feliz quem se apoia no Deus de Jacó. Que assim seja. Tem alguma canção agora, irmã?
0: Não, já vou fazer
1: o evangelho. Sim.
0: Fazer logo antes.
1: Pode ser logo, porque aí depois,
0: depois?
1: A gente põe. Pode ser logo, irmã.
0: Logo?
1: É, vamos escutar logo o evangelho.
0: É tu que vai fazer, né?
1: Pode ser. Vamos escutar agora o evangelho proposto na liturgia de hoje. Nós quisemos apresentar, trazer o salmo proposto hoje, que foi o salmo 145. Em algumas bíblias vai estar 146, e que traz essa resposta: feliz de quem se apoia no Deus de Jacó. A gente quis trazer essa meditação porque a gente quer deixar essa mensagem, esse versículo no coração de cada um de vocês, no nosso coração. Feliz de quem se apoia no Deus de Jacó. Virão ventos, tribulações, mas estaremos firmes, seguros na mão de Deus. Vamos escutar o evangelho hoje, que Mateus, né? Proclamação do evangelho de Jesus Cristo segundo Mateus.
0: Glória a vós, Senhor.
1: Naquele tempo, disse Jesus à multidão: o reino dos céus é ainda como uma rede lançada ao mar, e que apanha peixes de todo tipo. Quando está cheia, os pescadores puxam a rede para a praia, sentam-se e recolhem os peixes bons em cestos e jogam fora os que não prestam. Assim acontecerá no fim dos tempos. Os anjos virão para separar os homens maus dos que são justos, e lançarão os maus na fornalha de fogo. E aí haverá choro e ranger de dentes. Compreendestes tudo isso? E eles responderam: sim. Então Jesus acrescentou: assim, pois, todo mestre da lei que se torna discípulo do reino dos céus é como um pai de família que tira do seu tesouro coisas novas e velhas. Quando Jesus terminou de contar essas parábolas, partiu dali. Palavra da salvação.
0: Glória a vós, Senhor.
1: O que é que a gente traz desse evangelho de hoje? Qual seria o versículo que nesse instante está gravado no coração de vocês, na mente de vocês? O que é que ficou dessa leitura, desse texto, dessa tarde, desse evangelho? Aqui no início, Jesus começa a falar que o reino dos céus é ainda como... Ele vem falando em parábolas, né? Mateus, a gente tem refletido já há uns 3 semanas, né? E aqui ele fala mais, faz mais uma comparação. Como que é o reino de Deus? Então, o reino é como uma rede que é lançada ao mar e que apanha peixes de todo tipo. Quando está cheio, os pescadores puxam a rede para a praia, sentam-se e recolhem os peixes bons em cesto e jogam os outros fora. Então, o que a gente pode tirar, principalmente desse versículo? O reino, primeiro a gente tem que tirar da nossa ideia, da nossa mente, essa coisa de tempo, né, cronológico. O reino de Deus está próximo. Deus não está falando de tempo. Está próximo de mim, está próximo de Rilza, fisicamente falando. Está próximo de você, meu irmão e minha irmã. Só não acessa quem não quer. Aí Jesus compara, né, com a rede. Então a rede é lançada e pega todos os tipos de peixe. Então o reino é para todos nós. Todos, independente de cor, de raça, de religião, para todos nós. Nós todos podemos acessar o reino de Deus. Agora, nós temos um parâmetro para que a gente faça esse reino de Deus brilhar para outras pessoas, né? E qual é o parâmetro? É o próprio evangelho, é o próprio viver de Jesus. Então, conhecemos a palavra, conhecemos o evangelho, acessamos esse reino que está próximo de mim, de você, de todos nós, e nos alimentemos da palavra, da Eucaristia, enfim, nos enchemos de Jesus e nos enchemos do evangelho, e sejamos luz para o outro também. E aí devemos iluminar outros espaços. Devemos levar esse reino que está dentro de cada um de nós a outras pessoas que não viveram a experiência ainda. Então, o reino de Deus não é privilégio para poucos, como muitos anunciam aí, né? Que o reino de Deus é para a religião X, a religião Y. Não, o reino é para todos nós. E é Jesus que nos diz isso. É para todos nós. E hoje ele traz, mostrando, né, fazendo essa analogia com a rede, né, que é lançada. E ali, quando o pescador lança a rede, vem todo tipo de peixe, inclusive peixinho pequeno, né, que tão pequeno que não vai sobreviver, que precisa voltar para o mar para ganhar corpo e depois ser comido futuramente. Então a gente também pode ser, hoje eu posso ser esse peixinho frágil, pequeno, que precisa tomar forma. E essa forma eu vou tomar bebendo da água da fonte, bebendo da palavra, bebendo do evangelho, caminhando com Jesus. Aí eu vou tomar forma, vou tomar corpo, vou me apropriar dessa luz que é Jesus e vou poder iluminar outros caminhos, o caminho de outras pessoas. É essa a ideia de Jesus. Jesus nos quer fazer discípulos e discípulas, né, irmã? Não é outra coisa, não.
0: É igual o joio e o trigo, que na realidade essa é a continuação, né?
1: Sim.
0: Que são plantados juntos. Deixa lá. Até porque elas são muito parecidas. Aí de repente você vai tirar o joio, em vez de tirar o joio, está tirando o trigo.
1: Sim.
0: Então ele diz, não, pode deixar crescer junto, é uma das parábolas. Sim. Essa aí ele coloca da rede. Ou seja, Jesus já lançou essa rede sobre nós. E pegou todos nós.
1: Sim.
0: Todos nós estamos aí nessa rede, né? Cabe a cada um de nós e vai ver. Vamos deixar. Não, deixa todo mundo aqui. Sim. Depois é que a gente vai ver. Quem é que vai ser lançado? Aí ele deixa. Deixa claro que na parábola dele. São lançados, então. Não são lançados ao mar, volta para poder ser. E outro, talvez, algo que não presta.
1: Sim.
0: Ou seja, não é que a gente não preste. É que nós não demos. Não
1: quer mudar.
0: Não quer mudar.
1: Quer continuar. Tem gente que vai querer ser joia a vida inteira.
0: Então, se quer, você vai continuar lá. Então,
1: não aí, vai servir para o reino de Deus, não vai iluminar.
0: É.
1: Né?
0: Não é Deus que separa isso, não. Todo mundo tem que estar aqui. É. Agora, depende de você. Né? Você quer?
1: É uma auto-exclusão, né? Exato. Você, não quero fazer parte disso. Eu prefiro ser dessa forma.
0: Desse jeito,
1: então é uma escolha que a gente faz e que Jesus o tempo todo nos alerta. No evangelho, aí ele quer nos alertar com várias parábolas. Aí ele fala, hoje também ele falou, né? Quem tem ouvido, ouça. Quando ele terminou essa parábola, ele partiu dali, mas no evangelho dessa semana ele fala isso. A gente precisa ouvir com muita atenção, escutar de verdade, procurar entender o que é que Jesus nos fala, e mastigar essa palavra e ruminar e trazê-la para a nossa vida, né? Não basta a gente conhecer só a teoria, e não viver. Aí não tem muita importância.
0: Vamos ouvir uma canção? Rapidinho.

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0: Mais uma canção de Padre Zezinho, que a gente ama demais, a gente já ouviu algumas vezes aqui, e ele tem um objetivo e ele consegue nos catequizar. A música é linda. É linda, se a gente parar para escutar a letra, que beleza, né? Foi teu Jesus que me ensinou. Jesus nos ensina todos os dias e só nos ensina coisas boas. Agora precisamos estar abertos a aprender, disposto, né? Além de aprender, trazer isso para o nosso viver, os ensinamentos de Jesus. Nós estamos chegando já ao final do programa, ainda temos 3, 4 minutos, né? Mas temos a oração. Vamos rezar com Nossa Senhora, rezar o Ângelus, pedir a Nossa Senhora, essa mãe que cuida, que cuidou de Jesus, que cuida de cada um de nós, que ela continue intercedendo a Deus por cada um de nós, pelos seus filhos. Jesus, quando estava na cruz, naquele momento, único momento, último momento, os últimos momentos dele aqui nesse plano, ele entregou a Maria, entregou João a Maria e entregou Maria a João. Então, João representa toda a humanidade, todos nós. Então, ele nos deu Maria como mãe e nós a acolhemos e confiamos no seu poder intercessor. Ela não é deusa, mas diante de Deus, aqui nessa terra, ninguém foi maior. Então, ela foi o tabernáculo, ela carregou o nosso Deus no ventre. E nós acreditamos nesse seu poder de interceder por nós, de pedir a Jesus pelas nossas necessidades, né? Às vezes materiais e muitas vezes espirituais. Então, que Nossa Senhora nos ajude no nosso processo de maturidade da fé, no crescimento da nossa espiritualidade, uma espiritualidade que aponte para o céu, uma espiritualidade que aponte e ajude aos nossos irmãos e irmãs a contemplar a face de Deus, não a espiritualidade cega e distante desse Deus que é tão próximo de nós. O anjo do Senhor anunciou a Maria.
1: Ela concebeu do Espírito Santo.
0: Ave Maria, cheia de graça, o Senhor é convosco. Bendita sois vós entre as mulheres. Bendito é o fruto do vosso ventre, Jesus.
2: Santa Maria, Mãe de Deus, rogai por nós, pecadores, agora e na hora de nossa morte. Amém.
0: Eis aqui a serva do Senhor.
1: Faça-se em mim segundo a vossa palavra.
0: Ave Maria, cheia de graças, o Senhor é convosco. Bendita sois vós entre as mulheres, bendito é o fruto do vosso ventre, Jesus.
2: Santa Maria, Mãe de Deus, rogai por nós, pecadores, agora e na hora de nossa morte. Amém.
0: E o Verbo divino se fez carne.
1: E habitou entre nós.
0: Ave Maria, cheia de graças, o Senhor é convosco. Bendita sois vós entre as mulheres, bendito é o fruto do vosso ventre, Jesus.
2: Santa Maria, Mãe de Deus, rogai por nós, pecadores, agora e na hora de nossa morte. Amém.
0: Rogai por nós, Santa Mãe de Deus.
1: Para que sejamos dignos das promessas de Cristo.
0: Amém.
1: Amém.
0: Oremos. Infundi, Senhor, nós vos pedimos a vossa graça em nossas almas. Nós, que pela anunciação do anjo conhecemos a encarnação do vosso Filho, pela sua paixão e morte de cruz, sejamos conduzidos à glória da ressurreição. Por Cristo nosso Senhor.
1: Amém.
0: Amém.
1: Vocês perceberam, né, que teve aqui uma vozinha, né? Oh, no mirim aqui, ó,
0: E
1: na
0: aí,
1: Vilagre da
0: ó,
1: Santa Maria.
0: futuro membro da família
1: Semeando.
0: Semeando. Então, uma boa noite para vocês, um bom descanso. Que Deus abençoe, que coloquemos a nossa esperança, nossa proteção no Deus de Jacó.

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3: Meu amor, tudo bem?
2: Tá tudo bem.
3: Nossa, adorei a noite ontem.
2: Você gostou?
3: Foi maravilhosa. Aquela sua lingerie vermelha.
2: Para, amor.
3: Demais. Adorei. Quero você outra vez.
4: Ó, depois eu falo contigo.
5: Depois você tá falando, cara. Você pensa que eu não sei? Eu percebi com quem você tá falando.
6: Que é isso, cara? Que é isso?
5: Eu pensei que você fosse meu amigo.
6: Não, não, pera.

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